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5: Rádio UFAL, 9 horas e 30 minutos.

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2: Olá, pessoal! Então, continuando nosso assunto sobre zoonoses, que são doenças transmissíveis entre animais e os humanos, hoje vamos falar sobre a giardíase, que é uma infecção intestinal causada por um protozoário que pode parasitar os intestinos dos seres humanos e animais, causando diarreia e dores abdominais. Nos animais, a transmissão pode ocorrer de duas formas, direta ou indireta. A primeira acontece quando ocorre com a ingestão de cistos existentes em dejetos de indivíduos infectados, através da contaminação das mãos. Já a segunda, indireta, acontece quando o animal ingere água e alimentos contaminados, ou também ao serem expostos a locais infectados sem higiene apropriada, com a presença de fezes, vômitos ou de outros organismos infectados. Em humanos, a infecção pode ocorrer se beber ou banhar-se em águas contaminadas, pela contaminação de alimentos por mãos mal lavadas, em locais onde há pouca preocupação com a higiene, contato com fezes de cães e gatos contaminados e manuseio de solo contaminado sem a devida limpeza posterior das mãos. O diagnóstico se dá através do exame de fezes, que pode ser detectado parasita. Depois da identificada doença, o tratamento é realizado com base em antibióticos e medicamentos. O sucesso do tratamento dependerá não somente dos medicamentos, mas também da higiene e manejo do ambiente, tanto para os humanos quanto para os pets. Como forma de prevenção para os animais, existe no mercado a disponibilidade da vacinação para a giardia. A aplicação é dividida em duas doses entre 15 dias para animais que recebem pela primeira vez a vacina e em dose única anual para os já vacinados. Então é isso, pessoal. Curtiram essas dicas? Então fiquem ligados que logo mais voltaremos. Ah, e siga nosso projeto no Instagram, @petcidadão, e tenha acesso a todos os nossos áudios. Meu nome é Mariana Soares, do projeto Pet Cidadão nas Comunidades, do curso de Medicina Veterinária da UFAL.
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2: O que fazer quando for arranhado ou mordido por um cão ou gato? Você sabia que mordidas e arranhaduras de cães e gatos podem transmitir doenças para os seres humanos? Por menor que seja o machucado, os vírus, fungos, vermes e diversas bactérias presentes no animal podem se infiltrar na região, provocando infecções locais ou até mesmo sistêmicas no indivíduo. Pesquisas realizadas nos últimos anos têm mostrado uma alta taxa de infecção pelo fungo chamado Sporotrix em pessoas que de alguma forma foi arranhado ou mordido por gatos em cidades da região do Nordeste brasileiro. Mas este é só um exemplo. Uma das principais preocupações é com a infecção pelo vírus da raiva, doença esta que, apesar de estar praticamente erradicada, mas houve registro de um caso em um cão em novembro de 2020 e merece nossa atenção. A saliva do animal infectado pode transmitir a raiva e a mordida ou lambidas em feridas anteriores. São as formas mais comuns de contágio. Uma vez infectado, na maioria dos casos, sendo fatal. Independente do tamanho da ferida, é imprescindível a ajuda médica, o mais breve possível, quando um acidente destes acontece. Se o animal for desconhecido, suspeito e ou com a vacinação contra a raiva desatualizada. A primeira coisa a se fazer é lavar a região do machucado. Passe sabão e esfregue levemente toda a ferida. Deixe o sabão agir por no mínimo 30 segundos e depois enxague bem com água corrente. Logo após lavar a região, secar com papel toalha ou pano limpo. Feito isso, agora é necessário ir à UPA para que o médico avalie a situação. Ele vai avaliar o caso e a necessidade de receber a vacina pós-contato e ou soro contra o vírus da raiva. Procure saber se o animal que te mordeu ou arranhou é vacinado contra a raiva e, se for, leve o cartão de vacinas dele comprovando. O Ministério da Saúde orienta que se prenda um animal suspeito de estar contaminado e que mordeu ou arranhou, é necessário que deixe em isolamento sob observação por no mínimo 10 dias. E se ele ficar doente, ficar agressivo ou morder nesse período, corra imediatamente ao seu médico. Leve seu cartão de vacina para apresentar ao médico. Lembrando que a vacina contra a raiva deve ser aplicada a cada um ano em animais. Precisamos nos proteger contra as doenças, não é mesmo? A maior preocupação é com o vírus da raiva, mas sabemos que uma simples mordida ou arranhadura de um animal conhecido pode se infectar com as bactérias presentes na boca ou unha dos animais. Cuidem muito bem de todos os ferimentos provocados por animal e mantenha as vacinas deles atualizadas. Se cuide e não negligencie sua saúde e a saúde de sua família. Meu nome é Daniel Costa, do projeto de extensão Pet Cidadão nas Comunidades, do curso de Medicina Veterinária da UFAL.
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E nesse mês de maio, que comemoramos o Dia da África, vamos relembrar 7 Seconds, do cantor senegalês Youssou N'Dour e da cantora sueca Nene Cherry. É um hino contra o preconceito racial e a intolerância, lançada em 1994. A música gira em torno dos 7 primeiros segundos de vida de uma criança, um momento simbólico em que ela ainda não foi exposta a preconceitos ou divisões sociais. Agora na Rádio UFAL, 7 Seconds.

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5: Rádio UFAO. 11 horas e 27 minutos.
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2: Olá, pessoal! Então, continuando nosso assunto sobre zoonoses, que são doenças transmissíveis entre animais e os humanos, hoje vamos falar sobre a giardíase, que é uma infecção intestinal causada por um protozoário que pode parasitar os intestinos dos seres humanos e animais, causando diarreia e dores abdominais. Nos animais, a transmissão pode ocorrer de duas formas, direta ou indireta. A primeira acontece quando ocorre com a ingestão de cistos existentes em dejetos de indivíduos infectados, através da contaminação das mãos. Já a segunda, indireta, acontece quando o animal ingere água e alimentos contaminados, ou também ao serem expostos a locais infectados sem higiene apropriada, com a presença de fezes, vômitos ou de outros organismos infectados. Em humanos, a infecção pode ocorrer se beber ou banhar-se em águas contaminadas, pela contaminação de alimentos por roupas lavadas, em locais onde há pouca preocupação com a higiene, contato com fezes de cães e gatos contaminados e manuseio de solo contaminado sem a devida limpeza posterior das mãos. O diagnóstico se dá através do exame de fezes, que pode ser detectado parasita. Depois da identificada doença, o tratamento é realizado com base em antibióticos e medicamentos. O sucesso do tratamento dependerá não somente dos medicamentos, mas também da higiene e manejo do ambiente, tanto para os humanos quanto para os pets. Como forma de prevenção para os animais, existe no mercado a disponibilidade da vacinação para a giardia. A aplicação é dividida em duas doses entre 15 dias para animais que recebem pela primeira vez a vacina e em dose única anual para os já vacinados. Então é isso, pessoal. Curtiram essas dicas? Então fiquem ligados que logo mais voltaremos. Ah, e siga nosso projeto no Instagram, @petcidadão, e tenha acesso a todos os nossos áudios. Meu nome é Mariana Soares, do projeto Pet Cidadão nas Comunidades, do curso de Medicina Veterinária da UFAO.
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5: Rádio UFAO, 0 hora e 10 minutos.
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6: Rádio UFAO. 0 hora e 22 minutos.
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0: obrigado.
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2: O que fazer quando for arranhado ou mordido por um cão ou gato? Você sabia que mordidas e arranhaduras de cães e gatos podem transmitir doenças para os seres humanos? Por menor que seja o machucado, os vírus, fungos, vermes e diversas bactérias presentes no animal podem se infiltrar na região, provocando infecções locais ou até mesmo sistêmicas no indivíduo. Pesquisas realizadas nos últimos anos têm mostrado uma alta taxa de infecção pelo fungo chamado Sporotrix em pessoas que de alguma forma foi arranhado ou mordido por gatos em cidades da região do Nordeste brasileiro. Mas este é só um exemplo. Uma das principais preocupações é com a infecção pelo vírus da raiva, doença esta que, apesar de estar praticamente erradicada, mas houve registro de um caso em um cão em novembro de 2020 e merece nossa atenção. A saliva do animal infectado pode transmitir a raiva e a mordida ou lambidas em feridas anteriores. São as formas mais comuns de contágio. Uma vez infectado, na maioria dos casos, sendo fatal. Independente do tamanho da ferida, é imprescindível a ajuda médica, o mais breve possível, quando um acidente destes acontece. Se o animal for desconhecido, suspeito e ou com a vacinação contra a raiva desatualizada, a primeira coisa a se fazer é lavar a região do machucado. Passe sabão e esfregue levemente toda a ferida. Deixe o sabão agir por no mínimo 30 segundos e depois enxague bem com água corrente. Logo após lavar a região, secar com papel toalha ou pano limpo. Feito isso, agora é necessário ir à UPA para que o médico avalie a situação. Ele vai avaliar o caso e a necessidade de receber a vacina pós-contato e ou soro contra o vírus da raiva. Procure saber se o animal que te mordeu ou arranhou é vacinado contra a raiva e, se for, leve o cartão de vacinas dele comprovando. O Ministério da Saúde orienta que, se prenda um animal suspeito de estar contaminado e que mordeu ou arranhou, é necessário que deixe em isolamento sob observação por no mínimo 10 dias. E se ele ficar doente, ficar agressivo ou morder nesse período, corra imediatamente ao seu médico. Leve seu cartão de vacina para apresentar ao médico. Lembrando que a vacina contra a raiva deve ser aplicada a cada um ano em animais. Precisamos nos proteger contra as doenças, não é mesmo? A maior preocupação é com o vírus da raiva, mas sabemos que uma simples mordida ou arranhadura de um animal conhecido pode se infectar com as bactérias presentes na boca ou unha dos animais. Cuidem muito bem de todos os ferimentos provocados por animal e mantenha as vacinas deles atualizadas. Se cuide e não negligencie sua saúde e a saúde de sua família. Meu nome é Daniel Costa, do projeto de extensão Pet Cidadão nas Comunidades, do curso de Medicina Veterinária da UFAO.
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4: Rádio UFAO, 0h46.
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6: Rádio UFAL, 1 hora e 9 minutos.
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2: O que fazer quando for arranhado ou mordido por um cão ou gato? Você sabia que mordidas e arranhaduras de cães e gatos podem transmitir doenças para os seres humanos? Por menor que seja o machucado, os vírus, fungos, vermes e diversas bactérias presentes no animal podem se infiltrar na região, provocando infecções locais ou até mesmo sistêmicas no indivíduo. Pesquisas realizadas nos últimos anos têm mostrado uma alta taxa de infecção pelo fungo chamado Sporotrix em pessoas que de alguma forma foi arranhado ou mordido por gatos em cidades da região do Nordeste brasileiro. Mas este é só um exemplo. Uma das principais preocupações é com a infecção pelo vírus da raiva, doença esta que, apesar de estar praticamente erradicada, mas houve registro de um caso em um cão em novembro de 2020 e merece nossa atenção. A saliva do animal infectado pode transmitir a raiva e a mordida ou lambidas em feridas anteriores. São as formas mais comuns de contágio. Uma vez infectado, na maioria dos casos, sendo fatal. Independente do tamanho da ferida, é imprescindível a ajuda médica, o mais breve possível, quando um acidente destes acontece. Se o animal for desconhecido, suspeito e ou com a vacinação contra a raiva desatualizada, a primeira coisa a se fazer é lavar a região do machucado. Passe sabão e esfregue levemente toda a ferida. Deixe o sabão agir por no mínimo 30 segundos e depois enxague bem com água corrente. Logo após lavar a região, secar com papel toalha ou pano limpo. Feito isso, agora é necessário ir à UPA para que o médico avalie a situação. Ele vai avaliar o caso e a necessidade de receber a vacina pós-contato e ou soro contra o vírus da raiva. Procure saber se o animal que te mordeu ou arranhou é vacinado contra a raiva e, se for, leve o cartão de vacinas dele comprovando. O Ministério da Saúde orienta que, se prenda um animal suspeito de estar contaminado e que mordeu ou arranhou, é necessário que deixe em isolamento sob observação por no mínimo 10 dias. E se ele ficar doente, ficar agressivo ou morder nesse período, corra imediatamente ao seu médico. Leve seu cartão de vacina para apresentar ao médico. Lembrando que a vacina contra a raiva deve ser aplicada a cada um ano em animais. Precisamos nos proteger contra as doenças, não é mesmo? A maior preocupação é com o vírus da raiva, mas sabemos que uma simples mordida ou arranhadura de um animal conhecido pode se infectar com as bactérias presentes na boca ou unha dos animais. Cuidem muito bem de todos os ferimentos provocados por animal e mantenha as vacinas deles atualizadas. Se cuide e não negligencie sua saúde e a saúde de sua família. Meu nome é Daniel Costa, do projeto de extensão Pet Cidadão nas Comunidades, do curso de Medicina Veterinária da UFAO.
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4: Rádio UFAO, 2 horas e 43 minutos.
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6: Rádio UFAO. 3 horas e 10 minutos.
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5: Rádio UFAO. 3 horas e 28 minutos.
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2: Olá, pessoal! Então, continuando nosso assunto sobre zoonoses, que são doenças transmissíveis entre animais e os humanos, hoje vamos falar sobre a giardíase, que é uma infecção intestinal causada por um protozoário que pode parasitar os intestinos dos seres humanos e animais, causando diarreia e dores abdominais. Nos animais, a transmissão pode ocorrer de duas formas, direta ou indireta. A primeira acontece quando ocorre com a ingestão de cistos existentes em dejetos de indivíduos infectados, através da contaminação das mãos. Já a segunda, indireta, acontece quando o animal ingere água e alimentos contaminados, ou também ao serem expostos a locais infectados sem higiene apropriada, com a presença de fezes, vômitos ou de outros organismos infectados. Em humanos, a infecção pode ocorrer se beber ou banhar-se em águas contaminadas, pela contaminação de alimentos por mãos mal lavadas, em locais onde há pouca preocupação com a higiene, contato com fezes de cães e gatos contaminados e manuseio de solo contaminado sem a devida limpeza posterior das mãos. O diagnóstico se dá através do exame de fezes, que pode ser detectado parasita. Depois da identificada doença, o tratamento é realizado com base em antibióticos e medicamentos. O sucesso do tratamento dependerá não somente dos medicamentos, mas também da higiene e manejo do ambiente, tanto para os humanos quanto para os pets. Como forma de prevenção para os animais, existe no mercado a disponibilidade da vacinação para a giardia. A aplicação é dividida em duas doses entre 15 dias para animais que recebem pela primeira vez a vacina e em dose única anual para os já vacinados. Então é isso, pessoal. Curtiram essas dicas? Então fiquem ligados que logo mais voltaremos. Ah, e siga nosso projeto no Instagram, @petcidadão, e tenha acesso a todos os nossos áudios. Meu nome é Mariana Soares, do projeto Pet Cidadão nas Comunidades, do curso de Medicina Veterinária da UFAO.
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4: Rádio UFAO, 3 horas e 45 minutos.
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5: Rádio UFAL, 4 horas e 9 minutos.
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5: Rádio UFAO. 4 horas e 21 minutos.
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2: O que fazer quando for arranhado ou mordido por um cão ou gato? Você sabia que mordidas e arranhaduras de cães e gatos podem transmitir doenças para os seres humanos? Por menor que seja o machucado, os vírus, fungos, vermes e diversas bactérias presentes no animal podem se infiltrar na região, provocando infecções locais ou até mesmo sistêmicas no indivíduo. Pesquisas realizadas nos últimos anos têm mostrado uma alta taxa de infecção pelo fungo chamado Sporotrix em pessoas que de alguma forma foi arranhado ou mordido por gatos em cidades da região do Nordeste brasileiro. Mas este é só um exemplo. Uma das principais preocupações é com a infecção pelo vírus da raiva, doença esta que, apesar de estar praticamente erradicada, mas houve registro de um caso em um cão em novembro de 2020 e merece nossa atenção. A saliva do animal infectado pode transmitir a raiva e a mordida ou lambidas em feridas anteriores. São as formas mais comuns de contágio. Uma vez infectado, na maioria dos casos, sendo fatal. Independente do tamanho da ferida, é imprescindível a ajuda médica, o mais breve possível, quando um acidente destes acontece. Se o animal for desconhecido, suspeito e ou com a vacinação contra a raiva desatualizada. A primeira coisa a se fazer é lavar a região do machucado. Passe sabão e esfregue levemente toda a ferida. Deixe o sabão agir por no mínimo 30 segundos e depois enxague bem com água corrente. Logo após lavar a região, secar com papel toalha ou pano limpo. Feito isso, agora é necessário ir à UPA para que o médico avalie a situação. Ele vai avaliar o caso e a necessidade de receber a vacina pós-contato e ou soro contra o vírus da raiva. Procure saber se o animal que te mordeu ou arranhou é vacinado contra a raiva e, se for, leve o cartão de vacinas dele comprovando. O Ministério da Saúde orienta que se prenda um animal suspeito de estar contaminado e que mordeu ou arranhou, é necessário que deixe em isolamento sob observação por no mínimo 10 dias. E se ele ficar doente, ficar agressivo ou morder nesse período, corra imediatamente ao seu médico. Leve seu cartão de vacina para apresentar ao médico. Lembrando que a vacina contra a raiva deve ser aplicada a cada um ano em animais. Precisamos nos proteger contra as doenças, não é mesmo? A maior preocupação é com o vírus da raiva, mas sabemos que uma simples mordida ou arranhadura de um animal conhecido pode se infectar com as bactérias presentes na boca ou unha dos animais. Cuidem muito bem de todos os ferimentos provocados por animal e mantenha as vacinas deles atualizadas. Se cuide e não negligencie sua saúde e a saúde de sua família. Meu nome é Daniel Costa, do Projeto de Extensão Pet Cidadão nas Comunidades, do curso de Medicina Veterinária da UFAL.
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4: Rádio UFAL, 4 horas e 46 minutos.
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E nesse mês de maio, que comemoramos o Dia da África, vamos relembrar 7 Seconds, do cantor senegalês Youssou N'Dour e da cantora sueca Nene Cherry. É um hino contra o preconceito racial e a intolerância, lançada em 1994. A música gira em torno dos 7 primeiros segundos de vida de uma criança, um momento simbólico em que ela ainda não foi exposta a preconceitos ou divisões sociais. Agora na Rádio UFAL, 7 Seconds.

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2: Olá, pessoal! Então, continuando nosso assunto sobre zoonoses, que são doenças transmissíveis entre animais e os humanos, hoje vamos falar sobre a giardíase, que é uma infecção intestinal causada por um protozoário que pode parasitar os intestinos dos seres humanos e animais, causando diarreia e dores abdominais. Nos animais, a transmissão pode ocorrer de duas formas, direta ou indireta. A primeira acontece quando ocorre com a ingestão de cistos existentes em dejetos de indivíduos infectados, através da contaminação das mãos. Já a segunda, indireta, acontece quando o animal ingere água e alimentos contaminados, ou também ao serem expostos a locais infectados sem higiene apropriada, com a presença de fezes, vômitos ou de outros organismos infectados. Em humanos, a infecção pode ocorrer se beber ou banhar-se em águas contaminadas, pela contaminação de alimentos por mãos lavadas, em locais onde há pouca preocupação com a higiene, contato com fezes de cães e gatos contaminados e manuseio de solo contaminado sem a devida limpeza posterior das mãos. O diagnóstico se dá através do exame de fezes, que pode ser detectado parasita. Depois da identificada doença, o tratamento é realizado com base em antibióticos e medicamentos. O sucesso do tratamento dependerá não somente dos medicamentos, mas também da higiene e manejo do ambiente, tanto para os humanos quanto para os pets. Como forma de prevenção para os animais, existe no mercado a disponibilidade da vacinação para a giardia. A aplicação é dividida em duas doses entre 15 dias para animais que recebem pela primeira vez a vacina e em dose única anual para os já vacinados. Então é isso, pessoal. Curtiram essas dicas? Então fiquem ligados que logo mais voltaremos. Ah, e siga nosso projeto no Instagram, @petcidadão, e tenha acesso a todos os nossos áudios. Meu nome é Mariana Soares, do projeto Pet Cidadão nas Comunidades, do curso de Medicina Veterinária da UFAO.
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4: Rádio UFAO, 5 horas e 46 minutos.
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6: Rádio UFAO. 6 horas e 7 minutos.
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0: Obrigado, bonitinho.
1: Aí eu fico emocionado com essa música.
2: Sério?
1: Quem que já comprou o disco? Pô, a crise tá mal, hein? Ô, gente, compra o disco, ajuda. Né? É assim, enquanto o disco não chegar a 250, 300, a gente não vai fazer show. Ah, é verdade. Porque senão vai ficar um bando de gente lá, toca indecido. A gente não, a gente quer tocar as músicas novas. Aí se já for platina duplo, aí ninguém gostar do disco, aí tudo bem. Nos perderemos entre monstros. Que foi, eu achei legal. Só que eu gosto mais da Cássia Eller cantando. Por enquanto. Ok, então agora a gente já entrou no disco novo, tá? E essa... As pessoas me perguntam por que que se chama Sereníssima a letra, que é a música mais rapidinha do disco, tirando o Lajdó. E de repente, eu não sei porquê, eu só sei que Sereníssima era, é como era conhecida a cidade de Veneza. Isso eu fui descobrir depois, aí eu não, isso não tem nada a ver com a música.

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5: Rádio UFAO. 6 horas e 20 minutos.
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2: O que fazer quando for arranhado ou mordido por um cão ou gato? Você sabia que mordidas e arranhaduras de cães e gatos podem transmitir doenças para os seres humanos? Por menor que seja o machucado, os vírus, fungos, vermes e diversas bactérias presentes no animal podem se infiltrar na região, provocando infecções locais ou até mesmo sistêmicas no indivíduo. Pesquisas realizadas nos últimos anos têm mostrado uma alta taxa de infecção pelo fungo chamado Sporotrix em pessoas que de alguma forma foi arranhado ou mordido por gatos em cidades da região do Nordeste brasileiro. Mas este é só um exemplo. Uma das principais preocupações é com a infecção pelo vírus da raiva, doença esta que, apesar de estar praticamente erradicada, mas houve registro de um caso em um cão em novembro de 2020 e merece nossa atenção. A saliva do animal infectado pode transmitir a raiva e a mordida ou lambidas em feridas anteriores. São as formas mais comuns de contágio. Uma vez infectado, na maioria dos casos, sendo fatal. Independente do tamanho da ferida, é imprescindível a ajuda médica, o mais breve possível, quando um acidente destes acontece. Se o animal for desconhecido, suspeito e ou com a vacinação contra a raiva desatualizada. A primeira coisa a se fazer é lavar a região do machucado. Passe sabão e esfregue levemente toda a ferida. Deixe o sabão agir por no mínimo 30 segundos e depois enxague bem com água corrente. Logo após lavar a região, secar com papel toalha ou pano limpo. Feito isso, agora é necessário ir à UPA para que o médico avalie a situação. Ele vai avaliar o caso e a necessidade de receber a vacina pós-contato e ou soro contra o vírus da raiva. Procure saber se o animal que te mordeu ou arranhou é vacinado contra a raiva e, se for, leve o cartão de vacinas dele comprovando. O Ministério da Saúde orienta que se prenda um animal suspeito de estar contaminado e que mordeu ou arranhou, é necessário que deixe em isolamento sob observação por no mínimo 10 dias. E se ele ficar doente, ficar agressivo ou morder nesse período, corra imediatamente ao seu médico. Leve seu cartão de vacina para apresentar ao médico. Lembrando que a vacina contra a raiva deve ser aplicada a cada um ano em animais. Precisamos nos proteger contra as doenças, não é mesmo? A maior preocupação é com o vírus da raiva, mas sabemos que uma simples mordida ou arranhadura de um animal conhecido pode se infectar com as bactérias presentes na boca ou unha dos animais. Cuidem muito bem de todos os ferimentos provocados por animal e mantenha as vacinas deles atualizadas. Se cuide e não negligencie sua saúde e a saúde de sua família. Meu nome é Daniel Costa, do projeto de extensão Pet Cidadão nas Comunidades, do curso de Medicina Veterinária da UFAO.
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7: Rádio UFAO. 7 horas e 10 minutos.
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1: Rádio UFAO. 7:29.
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2: Olá, pessoal! Então, continuando nosso assunto sobre zoonoses, que são doenças transmissíveis entre animais e os humanos, hoje vamos falar sobre a giardíase, que é uma infecção intestinal causada por um protozoário que pode parasitar os intestinos dos seres humanos e animais, causando diarreia e dores abdominais. Nos animais, a transmissão pode ocorrer de duas formas, direta ou indireta. A primeira acontece quando ocorre com a ingestão de cistos existentes em dejetos de indivíduos infectados, através da contaminação das mãos. Já a segunda, indireta, acontece quando o animal ingere água e alimentos contaminados, ou também ao serem expostos a locais infectados sem higiene apropriada, com a presença de fezes, vômitos ou de outros organismos infectados. Em humanos, a infecção pode ocorrer se beber ou banhar-se em águas contaminadas, pela contaminação de alimentos por mãos lavadas, em locais onde há pouca preocupação com a higiene, contato com fezes de cães e gatos contaminados e manuseio de solo contaminado sem a devida limpeza posterior das mãos. O diagnóstico se dá através do exame de fezes, que pode ser detectado parasita. Depois da identificada doença, o tratamento é realizado com base em antibióticos e medicamentos. O sucesso do tratamento dependerá não somente dos medicamentos, mas também da higiene e manejo do ambiente, tanto para os humanos quanto para os pets. Como forma de prevenção para os animais, existe no mercado a disponibilidade da vacinação para a giardia. A aplicação é dividida em duas doses entre 15 dias para animais que recebem pela primeira vez a vacina e em dose única anual para os já vacinados. Então é isso, pessoal. Curtiram essas dicas? Então fiquem ligados que logo mais voltaremos. Ah, e siga nosso projeto no Instagram, @petcidadão, e tenha acesso a todos os nossos áudios. Meu nome é Mariana Soares, do projeto Pet Cidadão nas Comunidades, do curso de Medicina Veterinária da UFAL.
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4: Rádio UFAL, 7:45.
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2: O que fazer quando for arranhado ou mordido por um cão ou gato? Você sabia que mordidas e arranhaduras de cães e gatos podem transmitir doenças para os seres humanos? Por menor que seja o machucado, os vírus, fungos, vermes e diversas bactérias presentes no animal podem se infiltrar na região, provocando infecções locais ou até mesmo sistêmicas no indivíduo. Pesquisas realizadas nos últimos anos têm mostrado uma alta taxa de infecção pelo fungo chamado Sporotrix em pessoas que de alguma forma foi arranhado ou mordido por gatos em cidades da região do Nordeste brasileiro. Mas este é só um exemplo. Uma das principais preocupações é com a infecção pelo vírus da raiva, doença esta que, apesar de estar praticamente erradicada, mas houve registro de um caso em um cão em novembro de 2020 e merece nossa atenção. A saliva do animal infectado pode transmitir a raiva e a mordida ou lambidas em feridas anteriores. São as formas mais comuns de contágio. Uma vez infectado, na maioria dos casos, sendo fatal. Independente do tamanho da ferida, é imprescindível a ajuda médica, o mais breve possível, quando um acidente destes acontece. Se o animal for desconhecido, suspeito e ou com a vacinação contra a raiva desatualizada, a primeira coisa a se fazer é lavar a região do machucado. Passe sabão e esfregue levemente toda a ferida. Deixe o sabão agir por no mínimo 30 segundos e depois enxague bem com água corrente. Logo após lavar a região, secar com papel toalha ou pano limpo. Feito isso, agora é necessário ir à UPA para que o médico avalie a situação. Ele vai avaliar o caso e a necessidade de receber a vacina pós-contato e ou soro contra o vírus da raiva. Procure saber se o animal que te mordeu ou arranhou é vacinado contra a raiva e, se for, leve o cartão de vacinas dele comprovando. O Ministério da Saúde orienta que se prenda um animal suspeito de estar contaminado e que mordeu ou arranhou, é necessário que deixe em isolamento sob observação por no mínimo 10 dias. E se ele ficar doente, ficar agressivo ou morder nesse período, corra imediatamente ao seu médico. Leve seu cartão de vacina para apresentar ao médico. Lembrando que a vacina contra a raiva deve ser aplicada a cada um ano em animais. Precisamos nos proteger contra as doenças, não é mesmo? A maior preocupação é com o vírus da raiva, mas sabemos que uma simples mordida ou arranhadura de um animal conhecido pode se infectar com as bactérias presentes na boca ou unha dos animais. Cuidem muito bem de todos os ferimentos provocados por animal e mantenha as vacinas deles atualizadas. Se cuide e não negligencie sua saúde e a saúde de sua família. Meu nome é Daniel Costa, do projeto de extensão Pet Cidadão nas Comunidades, do curso de Medicina Veterinária da UFAO.
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5: Rádio UFAO, 9 horas e 28 minutos.
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2: Olá, pessoal! Então, continuando nosso assunto sobre zoonoses, que são doenças transmissíveis entre animais e os humanos, hoje vamos falar sobre a giardíase, que é uma infecção intestinal causada por um protozoário que pode parasitar os intestinos dos seres humanos e animais, causando diarreia e dores abdominais. Nos animais, a transmissão pode ocorrer de duas formas, direta ou indireta. A primeira acontece quando ocorre com a ingestão de cistos existentes em dejetos de indivíduos infectados, através da contaminação das mãos. Já a segunda, indireta, acontece quando o animal ingere água e alimentos contaminados, ou também ao serem expostos a locais infectados sem higiene apropriada com a presença de fezes, vômitos ou de outros organismos infectados. Em humanos, a infecção pode ocorrer se beber ou banhar-se em águas contaminadas, pela contaminação de alimentos por mãos lavadas, em locais onde há pouca preocupação com a higiene, contato com fezes de cães e gatos contaminados e manuseio de solo contaminado sem a devida limpeza posterior das mãos. O diagnóstico se dá através do exame de fezes, que pode ser detectado parasita. Depois da identificada doença, o tratamento é realizado com base em antibióticos e medicamentos. O sucesso do tratamento dependerá não somente dos medicamentos, mas também da higiene e manejo do ambiente, tanto para os humanos quanto para os pets. Como forma de prevenção para os animais, existe no mercado a disponibilidade da vacinação para a giardia. A aplicação é dividida em duas doses entre 15 dias para animais que recebem pela primeira vez a vacina e em dose única anual para os já vacinados. Então é isso, pessoal. Curtiram essas dicas? Então fiquem ligados que logo mais voltaremos. Ah, e siga nosso projeto no Instagram, @petcidadão, e tenha acesso a todos os nossos áudios. Meu nome é Mariana Soares, do projeto Pet Cidadão nas Comunidades, do curso de Medicina Veterinária da UFAL.
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4: Rádio UFAL, 9h45.
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5: Rádio UFAO. 10 horas e 22 minutos.
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1: Olá, ouvintes da Rádio FAO. Estamos iniciando mais um programa, o FAO e Sociedade. E nesse mês de maio, nós estamos falando sobre a África e todo o intercâmbio cultural, político que existe entre Brasil e África. Nosso convidado hoje é o estudante Francisco Batista. Ele é da Guiné-Bissau e é estudante de letras aqui na UFAO, além de ser escritor. Francisco, bem-vindo ao programa UFAO e Sociedade.
2: Muito bem-vindo. Eu é que agradeço o convite. Estou feliz por estar aqui para poder falar um pouco do nosso continente. É uma honra estar aqui para poder falar.
1: Então, Francisco, vamos começar explicando aos nossos ouvintes por que 25 de maio é o Dia da África e fez com que a gente escolhesse essa temática nos programas que nós temos agora em maio. Então, por que 25 de maio?
2: É o seguinte, eu costumo dividir esse bloco, portanto, em dois momentos, que é a criação do Dia da África, esse acontecimento. Primeiro é que a organização era chamada OUA, Organização da Unidade Africana, que foi criado em 1963, com o objetivo de ajudar os países a conquistarem as independências. Repara, tinha países já que haviam sido independentes. Então, foi convocado essa organização para ajudar os outros que ainda não tinham conquistado as independências para poderem lutar em termos de apoio dos materiais, de ajuda externa também, para ser esse ponte da organização entre a África e o outro, o mundo exterior, em caso da Rússia, que tinha um papel muito importante na libertação dos países, para ajudar com armamento, porque os países não tinham certas condições de ter esses materiais. Então é nesse contexto que surgiu a organização, com esse objetivo principal de ajudar os países a terem as independências, para serem os donos dos seus próprios destinos. Então, portanto, nós temos a criação com um objetivo. Já em 2002, que é esse o segundo ponto que eu costumo também, em vez de OUA, passa a ser União Africana só, com essa reformulação, mas é a mesma organização que continua sendo, já com um novo objetivo. Os países já independentes, agora nós precisamos, de facto, de certa forma, conquistar o que os povos querem, que é: já somos independentes e agora vamos construir o país para melhores condições de vida. Porque tem tudo isso no momento da luta, às vezes tem essa unidade, luta e progresso. Então lutamos, agora queremos progresso. Surge essa agenda que a União coloca como Agenda 2063. Então, até ano de 2063, a União vai fazer 100 anos, com o slogan que a África que queremos, em termos de desenvolvimento. Já o objetivo passa a ser a estruturação dos países, em termos dos avanços econômicos, sociais, educacionais, em todos os sentidos, as transformações para o desenvolvimento. Então, é nesse sentido que surge esse slogan de "A África que queremos", até 2063, para ver esses avanços acontecerem. Mas tem um ponto importante também que eu gostaria de destacar aqui. É que eu costumo dizer que é um ponto negativo da União Africana, do próprio esse contexto todo, que é a resolução dos conflitos nos países. Por exemplo, a União Africana não consegue ser aquela mediadora muito forte entre dois países que fazem fronteiras, já vê que tem um conflito, ou no próprio país, que já tem diferentes entidades políticas que vão de certa forma, em termos de choque na política. O caso da Guiné-Bissau, nós fizemos as eleições presidenciais e legislativas, é um sistema semipresidencialista, não é como o vosso sistema. Você tem primeiro-ministro e você tem presidente da República. Faz-se duas eleições para eleger essas entidades. Então, a União Africana enviou os observadores para a Guiné-Bissau, só que depois das eleições a União Africana fez uma declaração dizendo que as eleições foram justas, livres e transparentes. E, portanto, já se sabia quem ganhou as eleições. Só que, momentos antes de anunciar os resultados, os militares invadiram CNE e boicotaram o processo. É como se fosse um golpe de Estado. Mas nós vários guineenses dizem que é uma encenação de golpe, porque o presidente continua. Se você faz um golpe, você tem que expulsar mesmo aquela pessoa, mas o presidente continua lá. Foi coisas para posteriormente explicar melhor. Então, a União Africana, perante essa situação, sai, os observadores saem do país e deixam essa confusão na Guiné-Bissau. Veja, as eleições, nós sabemos quem ganhou, mas não teve aquela postura da organização em termos de fazer conflito, mediar conflito entre as entidades. E saiu da Guiné e deixou. Outros casos dos países que às vezes Burkina Faso, Mali, e também tem essa questão do golpe de Estado. E a União Africana também não consegue ter essa postura também. Não só desenvolvimento, mas nós precisamos primeiramente de segurança, de eleger um civil para estar à frente de um país, para criar toda uma estrutura para que nós possamos pensar em desenvolvimento. Porque se não tivermos paz, não, de certa forma os militares a governar, é como se fosse um impasse. Então o Agenda 2063 não seria alcançado nesse sentido. Então a União, eu sempre digo que é um dos pontos dela que não consegue mediar os conflitos entre os países que fazem parte da própria União Africana.
1: Pela própria história do Brasil, a gente sabe que militares devem se dedicar a proteger o país de invasão externa, né? Mas a governança, a gestão do país deve ser feita pelos civis, pela sociedade civil. Exato. Quando essa imposição dos militares no governo acontece geralmente com interferência externa, interferência de países dominadores, imperialistas que querem proteger seus interesses, porque é bem importante a gente falar isso claramente, porque isso marca a nossa história do Brasil, marca a história da África até recente, né? Ainda marca a história da África, essa imposição dos interesses externos de países que querem ir lá e conseguir terras, conseguir minérios, conseguir. Quando a gente fala de reparação à África, o mundo deve muito, né? Porque a gente olha para a África, Francisco, hoje sempre como se fosse um continente, né? Que tem vários países e que é marcado pela pobreza. Mas a África foi pilhada, né? Países africanos já foram muito ricos, não só em tesouros, minérios, essas coisas que o mundo ambiciona, mas também em cultura, a matemática, a filosofia. Eu fico pensando assim, a filosofia que a gente pensa que nasceu na Grécia, nasceu na África, né? Exato, a matemática exato. Nasceu na África. O saneamento básico foi baseado em estudos da África. Então, a gente deve muito à África.
2: Exato, exato. Eu queria sublinhar um ponto muito importante também, que eu falei que os países estão assim em termos de mediação de conflito, mas por outro lado também tem essa questão de, portanto, tem países que nunca tiveram golpe de Estado, só para não homogeneizar todos os países. Tem, por exemplo, o caso de Cabo Verde, nunca tem aconteceu o golpe de Estado. Tem Senegal, um país muito... Quer dizer, tem países que acontecem isso e tem os países também que já, no seu todo, já conquistaram aquela... afastamento entre os militares e os políticos. Os militares sabem onde pisarem, os políticos também. Isso é importante quando você diz que o bloco todo, vê, nós vemos a África como se fosse uma coisa só. Não, eu, isso é, de certa forma, acontece, eu acho que, nem diria por descuido, mas às vezes... eu acabo percebendo mesmo como a pessoa fez isso. Porque são 54 países com culturas diferentes, línguas diferentes, grupos étnicos diferentes. Eu não conheço outras coisas de outros países, por exemplo. Veja que a língua que falamos, por exemplo, nós falamos português, a Guiné fala português, língua oficial, Angola, Moçambique, São Tomé, Cabo Verde, e Brasil, Portugal, nós temos mais proximidade em termos da língua, essa língua que, de certa forma, nos une. É, os portugueses costumam dizer países irmãos da língua portuguesa, assim chamam. Eu acho que vocês também estão mais próximos aos países que, os países que falam português, mas que os que estão aqui falando espanhol próximo a vocês. É assim conosco. Eu não conheço muita coisa de Senegal que fala francês, embora seja um país vizinho, mas eu tenho mais esse interesse com quem fala a mesma língua que eu. Então tem essa conexão. Eu até desconheço outras coisas, mas conheço uma coisa mais do Brasil do que de Senegal, do que da Nigéria, da África do Sul, em termos de diferenças, porque os outros falam inglês, falam francês, espanhol e por aí fora. Então essa divisão é muito importante. Mas também é uma coisa que eu costumo dizer que é em termos de o próprio esses países com as coisas que acontecem várias vezes que a mídia não se noticia e ficam assim como se fosse aconteceu em todos eles. Então, quando fala de uma situação, é como se fosse situação de um país. Rapaz, tem guerra só neste momento, Sudão e Congo. Mas pensa-se que todo o continente está em guerra. Tem países que não estão, nem conhecem. Então, tem isso de invisibilidade, de homogeneizar todo um continente como se fosse uma coisa só por causa dessa invisibilização. E tem também essa parte em que uma notícia é como se fosse de toda a gente numa coisa só.
1: É por isso que tem uma letra do Emicida, se não me engano, que fala que a África não é um país. Ele coloca isso na música para a gente pensar na África como um continente que tem vários países que foram colonizados por países diferentes da Europa, né? Foram pilhados e colonizados, e que esses países impuseram suas línguas, como impuseram aqui no Brasil, e não dá para falar da história sem falar de tantos genocídios, porque teve a escravização dos povos africanos, teve o genocídio aqui no Brasil dos povos indígenas. Então não é uma história romântica, é uma história difícil, complexa, e que a gente busca superação e reparação, né? Não só pelo ódio, não é isso, mas é pela justiça, né? E aí, entre os vários programas que existem buscando essa reparação, tem o PECG, que é um programa de intercâmbio em que estudantes dos países africanos vêm ao Brasil estudar nas universidades brasileiras. E foi esse programa que te trouxe aqui. Fala um pouquinho sobre o que é esse PECG.
2: Exato, vou começar por próprio a designação, a sigla, que é Programa PECG, Programa Convênio de Graduação. E tem também programa que é PECPG, do mesmo sentido, mas de pós-graduação. Então, o programa foi criado, é o Destaco já aqui que as pessoas que estudaram aqui neste programa, duas pessoas já foram ministros na Guiné-Bissau através deste programa.
1: Maravilha.
2: Então, é um programa muito bem que contém um objetivo claro de estudar os estudantes, estudarem e voltar aos países de origem para darem as suas contribuições. Então, é um programa cujo objetivo é formar quadros. Como sabemos, a maioria dos nossos países foram independentes muito... Imagine se você pensar na independência do Brasil, 1822, e você pensar na independência da Guiné-Bissau, 1963, 73. É muita diferença em termos de,
1: muito
2: da
1: mais
2: coisa.
1: Um
2: então é isso. Então são países que, após a independência, a composição do governo, como nós sabemos, exige que as pessoas que estão à frente das instituições tenham conhecimentos. Então é nesse sentido que este programa surgiu, de formar os quadros de diferentes países, quase em todos, maioria dos países, não só da língua portuguesa, mas também de que falam inglês, que falam francês, espanhol. Todos os estudantes estão aqui. Eu acho que acredito que é 30 e alguma coisa aqui da UFAL, diferentes nacionalidades das pessoas que estão estudantes aqui, africanos, estudando após finalizar e voltar ao país para dar essa contribuição. Como eu destaquei, muitas já foram alguma coisa nos próprios países. Então é um programa com grande importância para nós, mais para nós. Mas eu sei, há uma citação de Machado de Assis que diz assim, que quem fez tem mais, de certa forma, tem mais prazer. Você pode agradecer, como nós vamos ver o programa e dizer que vamos agradecer ao programa, porque nós, através do programa, conquistamos muitas coisas. Mas quem fez o programa, ela sentiu mais. Então tem esse peso. O Brasil ficou mais feliz do que nós que estamos a usufruir do programa.
1: Com certeza, Francisco. Até porque nós precisamos nos aproximar mais da África, como você falou, pelas nossas coincidências históricas, né? Fomos colonizados por Portugal, alguns países da África e o Brasil inteirinho, que o Brasil é um país continental, mas fala uma língua só por conta disso. Mas também porque a gente precisa aprender, né? O que a gente não aprendeu, o que nos foi negado aprender com o continente africano. A gente estuda na escola, eu que fiz escola, ensino fundamental e médio já tem muito tempo, a gente estuda a Europa, a história da Europa, a história dos Estados Unidos, mas a gente estuda muito pouco a África. E é bem recente a obrigatoriedade do ensino da história africana nas escolas fundamentais no Brasil. É bem recente essa lei. Então, é importante para a gente aprender. Nossas raízes estão muito ligadas, a gente se percebe mais. E aí pode ser um país, inclusive, menos racista, porque nós temos uma miscigenação muito forte no Brasil, mas não é um país que é livre do racismo. É racista também, e a gente tem que enfrentar isso, porque isso marca os brasileiros, que são pardos, negros, no dia a dia, dentro das famílias, dentro das instituições. E fazer de conta que isso não existe é pior, é bem pior. É. Porque no nosso caso, quando a gente começou a estabelecer cotas raciais nas universidades para os brasileiros também, a universidade mudou. Eu sei que eu trabalho na UFAL tem muitos anos também, e estudei nessa UFAL na década de 80. E eu sei o que era UFAL antes e o que é UFAL hoje. Né? Então, a gente aprende muito com esses intercâmbios. Agora, você falou que são 30 e poucos estudantes africanos aqui. E vocês se apoiam, vocês têm uma espécie de associação que você, inclusive, presidiu, né?
2: Sim, a gente tem uma organização, em que um estudante fica à frente da associação, dos alunos, em caso de de um novo estudante chegar, porque de semestre, de ano em ano chega mais estudantes para ingressar no programa, tanto no FAO como nas outras universidades brasileiras. Então tem, portanto, esse apoio de certa forma, junto com a UFAL, agora a ZI, com um programa que eles fizeram de acolhimento, nós fazemos essa mediação entre quem está por vir, ou vai viajar quando, você precisa saber para poder receber o estudante e ajudar, primeiramente, em conseguir moradia, apartamento para morar e algumas coisas para ir à Polícia Federal, as primeiras coisas para estabelecer esse conhecimento, porque a pessoa acaba de chegar e, portanto, não conhece muitas coisas e precisa de ajuda de alguém que já tinha estado. Então é nesse sentido, e também das informações, às vezes com a associação e o FAL, no caso de da Proeste, Prograde, se houver alguma informação, a pessoa que está em cargo sempre é ponte para com estudantes e a Proeste e Prograde, nesse círculo para passar informações, e se houver também oportunidade de certas coisas e informar também os estudantes. Então é nesse sentido que a associação faz, é forma também de uma outra coisa, que é integrar a pessoa que acabou de chegar. Por isso, às vezes, quando os meus amigos dizem isso, pensam que todos nós já havíamos conhecido uns aos outros. Mas não, é nessa convivência de acolher a pessoa que acabou de chegar, pode ser de outro país, que eu nunca conheço, então acaba, nós fazemos essa amizade, acolher a pessoa, e sempre ficamos juntos, às vezes, sobretudo no RU. E a pessoa pensa que todo mundo já havia conhecido, mas é aqui, para integrar a pessoa, porque as pessoas que já tinham estado têm essa experiência de saber quem chega precisa de ser acolhido e integrado.
1: Com certeza, porque vocês são jovens, né? Aí saem do seio da família, do país, dos costumes, para encarar uma realidade completamente diferente para estudar, deve ser um impacto forte, né? Assim, ficar longe de casa por 4 anos, não é uma semana de intercâmbio, nem 15 dias. Que você, passa logo, são 4 anos. E aí, foi difícil para você, Francisco? Você já está aqui há 3 anos, né?
2: Sim, 3 anos. É difícil, eu acho que para não sou eu, como todos os estudantes também sentem, porque nós falamos, não é? As pessoas têm essa saudade de estar com a família, mas uma coisa importante que nos move, portanto, nós temos a pessoa que quer almejar uma coisa na vida, então nós lutamos por aquilo que queremos, o nosso futuro. Isso faz com que você tenha força de estar aqui e falar só por videochamada, isso não chega, faltaria abraço e toda a conjuntura familiar, mas o sonho que você quer conquistar traz uma certa motivação que supera essa saudade. Às vezes até eu lembro-me no início que tinha essa dificuldade da em termos da comida. Eu gosto muito da comida da Guiné. Não é que a comida brasileira não seja boa, mas naquele primeiro momento, sabe? Eu não sentia sal, muita sal na comida. Tem tudo isso, a comida guineense tem temperos, tem coisas, sabe? Eu tinha essa dificuldade em termos de habituar à comida brasileira. Mas agora já foi. Mas esse primeiro momento eu tive assim.
1: Imagina, e com todos esses cuidados, com pressão alta, tudo, aí a gente tira o sal, tira um monte de coisa da alimentação que faz parte, né, do que a gente gosta de sentir, é complicado mesmo. E do seu desenvolvimento acadêmico aqui, como é que você avalia? Você é estudante de letras e também é escritor. Fala um pouquinho aí sobre sua trajetória, o que, que você já escreveu aqui, o que já participou.
2: Eu começo por dizer que ser um estudante guineense aqui no Brasil é uma experiência enorme em termos de crescimento, do meu crescimento propriamente, de aprendizagem também, porque eu avalio e vejo o eu do passado e o eu que eu estou agora, esse é o Francisco de agora. Eu vejo que existe uma diferença enorme em termos de crescimento, então é em primeiro lugar de muito crescimento e a aprendizagem que eu tenho tido dentro da faculdade, porque encontrei um ambiente acolhedor, não é? Que os meus professores da literatura, da linguística, no geral todos os professores, de certa forma, nós tivemos, eu sempre gosto de conversar com os professores, e aí todo mundo está de braços abertos para orientar, tanto em termos da escrita, do ser escritor, não é? E como em termos academicamente também. Então, essa experiência de aprendizagem tem sido, tem contribuído bastante para a minha formação acadêmica e um futuro profissional, porque o Brasil me facultou as enormes oportunidades que eu sei que na Guiné poderia, mas em certo circuito não chegaria a esse nível de abertura em termos de acesso a livros, biblioteca, pesquisa, vários programas de iniciação à docência, PIBID, iniciação científica, PET Letras, que agora também faço parte. E da minha, falando do Francisco escritor, é que eu escrevia já na Guiné, mas é que o Brasil me tornou esse, eu costumo dizer que o Brasil me fez escritor, porque é aqui que eu encontrei coisas, os livros que falam sobre a escrita, os cursos que eu fiz através de SESC lá embaixo, sem pagar nada, sabe? Tem módulo 1, 2. Eu encontrei pessoas também maravilhosas, professor Nilton, Antônio, da FALE. Sempre que eu precisava, eu mandava textos, eles liam e retornavam. Então, aqui eu estou mais num circuito num círculo dos escritores, de ter as pessoas que vão orientar o que eu escrevo. Faz assim, não faz assim. Então, é uma oportunidade que eu agradeço por estar aqui, porque eu sei, na Guiné não se interessa muito por essas coisas, não. Se eu estivesse na Guiné, continuaria a escrever, sabe? Mas os textos, eu leio aqueles textos que eu escrevi antes de vir para cá. Diferença é enorme. Aqui eu encontrei as pessoas até agora, tenho já um projeto do livro, depois de fazer esse curso do SESC com o professor Nilton Rezende, que tem uma editora, Trajes Lunar, para publicar um livro de contos. E é isso, o Brasil facultou essas duas pessoas que estão a ser formação acadêmica e formando também como escritor através dos acessos. Imagina só a literatura russa, que eu nunca havia lido na Guiné, americana, várias literaturas, espanhola. É muita coisa mesmo que eu gosto da literatura, então eu acabo ficar assim, mas a minha formação como escritor e a formação como graduando mesmo. Então entro nessa, porque quem escreve tem que ler muito também.
1: Verdade.
2: Então todos os momentos eu estou a ler. Eu estou a ler. Eu tenho uma média por ano o que eu devo ler. E com a indicação também dessas pessoas que estão comigo. Então, se eu ganhar, por exemplo, o prêmio lá na Guiné, é por causa dessas pessoas que estão a apoiar, a dizer faça isso, faça aquilo. Embora eu tenha esse pensamento de escrever assim, mas a orientação já dá uma outra visão em termos da escrita. Porque se você escrever e ficar com isso e publicar, pode ser uma coisa boa, mas se você escrever e enviar para 5 pessoas e ver o retorno, tem diferença enorme.
1: E em breve, então, teremos uma publicação de contos de Francisco Batista.
2: Exato, exato.
1: Quem sabe lançamento aqui no Brasil, antes de lançar lá na Guiné, né?
2: Não, é aqui mesmo, é aqui, porque, para ser sincero, eu nem conhecia editoras. Eu lia, na verdade, lia, escrevia, mas é por cima, sem

0: eu sou viciado do Brasil mesmo. Então já conhecia, já acompanhava. Quando ia dar aulas, tinha essa pesquisa que eu fazia. Encontrava vídeos sempre dos brasileiros explicando sobre tais coisas. Sempre eu era viciado no Brasil. Por isso, tenho essa afeição por Brasil. Então, quando cá cheguei, teve já a orientação do que ler através do curso do SESC. Já indicaram você que tipo da escrita, através, porque nós fazíamos exercícios da escrita, então o professor viu lá e disse que você tem que ler isto, isto e aquilo. Então tem
1: baseado no seu estilo,
0: exatamente,
1: já, né? Pra
0: exatamente.
1: Você encontrar o seu caminho.
0: Exato.
1: Que maravilha, Francisco. Vamos aguardar, assim, com muita ansiedade e expectativa, a publicação dos seus contos. E também desejar sucesso a você na finalização da graduação. Quem sabe também ficar na pós aqui por mais um tempo com a gente. E muito obrigado por compartilhar suas histórias e seus conhecimentos com os ouvintes da Rádio FAO.
0: Eu que agradeço. Agradeço bastante e gostei imenso de estar aqui para poder compartilhar a minha história e a história do continente em geral.
1: É isso, ouvintes. Agora é com vocês. Compartilhem bastante esse podcast para que todo mundo possa ter conhecimento, ouvir e saber quem é o Francisco Batista, que vai lançar em breve um livro de contos aqui em Alagoas. Abraço a todas as pessoas e até o próximo programa.

0: plataforma. Muito obrigado.
1: E nesse mês de maio, que comemoramos o Dia da África, vamos relembrar 7 Seconds, do cantor senegalês Youssou N'Dour e da cantora sueca Nene Cherry. É um hino contra o preconceito racial e a intolerância, lançada em 1994. A música gira em torno dos 7 primeiros segundos de vida de uma criança, um momento simbólico em que ela ainda não foi exposta a preconceitos ou divisões sociais. Agora na Rádio UFAL, 7 Seconds.

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2: Oi, pessoal! Hoje vamos conversar a respeito do microchip. Vocês sabem o que é e para que serve? Bem, com certeza alguém já viu pelas ruas cartazes de algum dono procurando seus pets que estão desaparecidos, ou até mesmo você já tenha passado por isso. A fuga de animais domésticos é muito comum de acontecer. Basta um portão aberto e uma falta de descuido para que eles fujam. O microchip é uma tecnologia criada na década de 1960 e que começou a ser comercializada em 1990 e é muito utilizado em vários países. Esse dispositivo eletrônico é do tamanho de um grão de arroz e possui um código de identificação único, que faz o papel do RG canino por toda a vida do peludo. Ele é implantado no tecido subcutâneo do animal por meio de um aplicador, semelhante a uma injeção, geralmente na região da nuca, e não é necessário nenhuma sedação, é sentida apenas como uma picada de vacina. Após a implantação, o microchip emite um sinal que pode ser decodificado por leitores eletrônicos específicos ao serem aproximados do corpo do animal. E essa leitura permite a identificação em qualquer parte do mundo, embora não funcione como GPS por não permitir a leitura à distância. Mesmo que se o cão não tenha um microchip, é muito importante ele ter uma identificação na sua coleira, com o telefone do tutor para o caso de fugas. Uma pessoa que encontra um animal não tem como devolver um animal sem nenhuma identificação, e o reencontro pode ser muito difícil. Lembre-se sempre de manter seu animal seguro, não deixe passear sozinho, sempre passeie com coleira e guia, evitando assim fugas e até a perda do seu animalzinho. Gostou dessa informação? Siga o nosso projeto no Instagram, @petcidadão, e tenha acesso a mais áudios como esse. Meu nome é Lara Lima, do projeto Pet Cidadão nas Comunidades, do curso de Medicina Veterinária da UFAL.
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1: 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Vem comigo ficar por dentro de tudo. Para você que já concluiu o curso ou está prestes a concluir, eu tenho uma novidade imperdível. Abrimos inscrições para a colação de grau social, com 80 vagas. A iniciativa garante uma cerimônia gratuita e acessível, promovendo inclusão e valorizando esse momento tão importante na nossa trajetória acadêmica. Fique de olho nos prazos e confere todos os detalhes no nosso site ufao.br. E seguimos com comemoração. Professor do curso de Medicina.

você se interessa por debates críticos sobre raça, racismo, branquitude e saúde mental, o evento Diásporas na Formação é para você. Com inscrições gratuitas e foco na acessibilidade socioeconômica, o evento vai acontecer do dia 11 ao dia 15 de maio e as inscrições permanecem abertas até o dia 11. Acesse nosso site ufal.br que ainda dá tempo. Por fim, mais ou menos importante, vamos fazer uma viagem para longe. Intitulado Raízes Compartilhadas, Cooperação Transatlântica em Tecnologias Sociais, projeto coordenado pela professora Ana Milani, da FEAC, recebeu apoio do CNPq para implantar uma incubadora de tecnologia social em Moçambique. A iniciativa fortalece soluções inovadoras, sustentáveis e a cooperação internacional orientadas ao impacto social. Acesse todas essas notícias na íntegra e muito mais no nosso site ufal.br e próxima semana tem mais. Tchau!

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2: Será que eu posso criar um pet em apartamento ou condomínio? Existe alguma lei? É exatamente sobre esse tema que vamos abordar hoje. Vem comigo! E a resposta é sim. Pode-se criar pet em apartamento ou condomínio. A lei é clara. Mas em outras palavras, o morador pode conviver com seu bichinho em casa desde que respeite as regras de boa vizinhança e convívio. A Constituição Federal assegura o cidadão ao direito de propriedade, ou seja, o condomínio pode manter animais em casa ou apartamento, contanto que a permanência deles não atrapalhe e coloque em risco a vida de outros moradores. Alguns condomínios têm regras internas que também devem ser respeitadas, principalmente para áreas comuns como corredores, elevadores, playgrounds. Procure conhecê-las, porque do mesmo jeito que você tem o direito de conviver com seu animal, seu vizinho tem o direito de não conviver, se assim for a preferência dele. Em caso de desacordo, a situação deve ser analisada individualmente junto da justiça para uma eventual tomada de decisão. A Lei 5.318/2003 não permite a criação, alojamento e manutenção de mais de 10 animais em residência particular, no total de animais, sejam cães ou gatos, com idade superior a 90 dias. Criar em quantidade superior caracterizar em canil de propriedade privada, com novas regras legislativas e necessidade de um veterinário responsável. Então é isso, pessoal. Curtiram essas dicas? Então fiquem ligados que logo mais voltaremos. Ah, e siga nosso projeto no Instagram, @petcidadão, e tenha acesso a todos os nossos áudios. Meu nome é Mariana Soares, do projeto Pet Cidadão nas Comunidades, do curso de Medicina Veterinária da UFAL.
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0: isso aí. 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
2: 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Vem comigo ficar por dentro de tudo. Para você que já concluiu o curso ou está prestes a concluir, eu tenho uma novidade imperdível. Abrimos inscrições para a colação de grau social, com 80 vagas. A iniciativa garante uma cerimônia gratuita e acessível, promovendo inclusão e valorizando esse momento tão importante na nossa trajetória acadêmica. Fique de olho nos prazos e confere todos os detalhes no nosso site ufao.br. E seguimos com comemoração. O professor do curso de Medicina Veterinária, Pierre Barnabé, recebeu o título de Cidadão Honorário de Alagoas. Uma homenagem mais que merecida pelos serviços prestados ao Estado por meio da ciência e da educação. A honraria reforça o impacto do seu trabalho e a contribuição direta da universidade para a sociedade. Quer saber mais? Corre lá no nosso site. Se você se interessa por debates críticos sobre raça, racismo, branquitude e saúde mental, o evento Diásporas da Formação é para você. Com inscrições gratuitas e foco na acessibilidade socioeconômica, o evento vai acontecer do dia 11 ao dia 15 de maio e as inscrições permanecem abertas até o dia 11. Acesse nosso site ufao.br que ainda dá tempo. Por fim, mais ou menos importante, vamos fazer uma viagem para longe. Intitulado Raízes Compartilhadas, Cooperação Transatlântica em Tecnologias Sociais, projeto coordenado pela professora Ana Milani, da FEAC, recebeu apoio do CNPq para implantar uma incubadora de tecnologia social em Moçambique. A iniciativa fortalece soluções inovadoras, sustentáveis e a cooperação internacional orientadas ao impacto social. Acesse todas essas notícias na íntegra e muito mais no nosso site ufao.br e próxima semana tem mais. Tchau!

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2: Oi, pessoal. Hoje vamos conversar a respeito do microchip. Vocês sabem o que é e para que serve? Bem, com certeza alguém já viu pelas ruas cartazes de algum dono procurando seus pets que estão desaparecidos, ou até mesmo você já tenha passado por isso. A fuga de animais domésticos é muito comum de acontecer. Basta um portão aberto e uma falta de descuido para que eles fujam. O microchip é uma tecnologia criada na década de 1960 e que começou a ser comercializada em 1990 e é muito utilizada em vários países. Esse dispositivo eletrônico é do tamanho de um grão de arroz e possui um código de identificação único, que faz o papel do RG canino por toda a vida do peludo. Ele é implantado no tecido subcutâneo do animal por meio de um aplicador, semelhante a uma injeção, geralmente na região da nuca, e não é necessário nenhuma sedação, é sentido apenas como uma picada de vacina. Após a implantação, o microchip emite um sinal que pode ser decodificado por leitores eletrônicos específicos ao serem aproximados do corpo do animal. E essa leitura permite a identificação em qualquer parte do mundo, embora não funcione como GPS por não permitir a leitura à distância. Mesmo que se o cão não tenha um microchip, é muito importante ele ter uma identificação na sua coleira, com o telefone do tutor para o caso de fugas. Uma pessoa que encontra um animal não tem como devolver um animal sem nenhuma identificação, e o reencontro pode ser muito difícil. Lembre-se sempre de manter seu animal seguro, não deixe passear sozinho, sempre passeie com coleira e guia, evitando assim fugas e até a perda do seu animalzinho. Gostou dessa informação? Siga o nosso projeto no Instagram, @petcidadão, e tenha acesso a mais áudios como esse. Meu nome é Lara Lima, do projeto Pet Cidadão nas Comunidades, do curso de Medicina Veterinária da UFAL.
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2: O Giro UFAO está de volta e recheado de novidades. Vem comigo ficar por dentro de tudo. Para você que já concluiu o curso ou está prestes a concluir, eu tenho uma novidade imperdível. Abrimos inscrições para a colação de grau social, com 80 vagas. A iniciativa garante uma cerimônia gratuita e acessível, promovendo inclusão e valorizando esse momento tão importante na nossa trajetória acadêmica. Fique de olho nos prazos e confere todos os detalhes no nosso site ufao.br. E seguimos com comemoração. O professor do curso de Medicina Veterinária, Pierre Barnabé, recebeu o título de Cidadão Honorário de Alagoas. Uma homenagem mais que merecida pelos serviços prestados ao Estado por meio da ciência e da educação. A honraria reforça o impacto do seu trabalho e a contribuição direta da universidade para a sociedade. Quer saber mais? Corre lá no nosso site. Se você se interessa por debates críticos sobre raça, racismo, branquitude e saúde mental, o evento Diásporas

Redes compartilhadas, cooperação transatlântica em tecnologias sociais, projeto coordenado pela professora Ana Milani, da FEAC, recebeu apoio do CNPq para implantar uma incubadora de tecnologia social em Moçambique. A iniciativa fortalece soluções inovadoras, sustentáveis e a cooperação internacional orientadas ao impacto social. Acesse todas essas notícias na íntegra e muito mais no nosso site ufal.br e próxima semana tem mais. Tchau!

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2: Será que eu posso criar um pet em apartamento ou condomínio? Existe alguma lei? É exatamente sobre esse tema que vamos abordar hoje. Vem comigo. E a resposta é sim. Pode-se criar pet em apartamento ou condomínio. A lei é clara. Mas em outras palavras, o morador pode conviver com seu bichinho em casa desde que respeite as regras de boa vizinhança e convívio. A Constituição Federal assegura o cidadão ao direito de propriedade. Ou seja, o condomínio pode manter animais em casa ou apartamento, contanto que a permanência deles não atrapalhe e coloque em risco a vida de outros moradores. Alguns condomínios têm regras internas que também devem ser respeitadas, principalmente para áreas comuns como corredores, elevadores, playgrounds. Procure conhecê-las, porque do mesmo jeito que você tem o direito de conviver com seu animal, seu vizinho tem o direito de não conviver, se assim for a preferência dele. Em caso de desacordo, a situação deve ser analisada individualmente junto da justiça para uma eventual tomada de decisão. A Lei 5.318/2003 não permite a criação, alojamento e manutenção de mais de 10 animais em residência particular, no total de animais, sejam cães ou gatos, com idade superior a 90 dias. Criar em quantidade superior caracterizar em canil de propriedade privada, com novas regras legislativas e necessidade de um veterinário responsável. Então é isso, pessoal. Curtiram essas dicas? Então fiquem ligados que logo mais voltaremos. Ah, e siga nosso projeto no Instagram, @petcidadão, e tem acesso a todos os nossos áudios. Meu nome é Mariana Soares, do projeto Pet Cidadão nas Comunidades, do curso de Medicina Veterinária da UFAL.
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4: Rádio UFAL. 2:42.
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6: Juntas, então, elas se tornaram muito fortes, muito sólidas, então.

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7: Rádio UFAO. 3 horas e 10 minutos.
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5: Rádio UFAO. 3 horas e 27 minutos.
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1: Giro UFAO. O Giro UFAO está de volta e recheado de novidades. Vem comigo ficar por dentro de tudo. Para você que já concluiu o curso ou está prestes a concluir, eu tenho uma novidade imperdível. Abrimos inscrições para a colação de grau social, com 80 vagas. A iniciativa garante uma cerimônia gratuita e acessível, promovendo inclusão e valorizando esse momento tão importante na nossa trajetória acadêmica. Fique de olho nos prazos e confere todos os detalhes no nosso site ufao.br. E seguimos com comemoração. O professor do curso de Medicina Veterinária, Pierre Barnabé, recebeu o título de Cidadão Honorário de Alagoas, uma homenagem mais que merecida pelos serviços prestados ao Estado por meio da ciência e da educação. A honraria reforça o impacto do seu trabalho e a contribuição direta da universidade para a sociedade. Quer saber mais? Corre lá no nosso site. Se você se interessa por debates críticos

intitulado Raízes Compartilhadas, Cooperação Transatlântica em Tecnologias Sociais, projeto coordenado pela professora Ana Milani, da FEAC, recebeu apoio do CNPq para implantar uma incubadora de tecnologia social em Moçambique. A iniciativa fortalece soluções inovadoras, sustentáveis e a cooperação internacional orientadas ao impacto social. Acesse todas essas notícias na íntegra e muito mais no nosso site ufal.br e próxima semana tem mais. Tchau! 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
2: Oi, pessoal! Hoje vamos conversar a respeito do microchip. Vocês sabem o que é e para que serve? Bem, com certeza alguém já viu pelas ruas cartazes de algum dono procurando seus pets que estão desaparecidos, ou até mesmo você já tenha passado por isso. A fuga de animais domésticos é muito comum de acontecer. Basta um portão aberto e uma falta de descuido para que eles fujam. O microchip é uma tecnologia criada na década de 1960 e que começou a ser comercializada em 1990 e é muito utilizado em vários países. Esse dispositivo eletrônico é do tamanho de um grão de arroz e possui um código de identificação único, que faz o papel do RG canino por toda a vida do peludo. Ele é implantado no tecido subcutâneo do animal por meio de um aplicador, semelhante a uma injeção, geralmente na região da nuca, e não é necessário nenhuma sedação, é sentida apenas como uma picada de vacina. Após a implantação, o microchip emite um sinal que pode ser decodificado por leitores eletrônicos específicos ao serem aproximados do corpo do animal. E essa leitura permite a identificação em qualquer parte do mundo, embora não funcione como GPS por não permitir a leitura à distância. Mesmo que se o cão não tenha um microchip, é muito importante ele ter uma identificação na sua coleira, com o telefone do tutor para o caso de fugas. Uma pessoa que encontra um animal não tem como devolver um animal sem nenhuma identificação, e o reencontro pode ser muito difícil. Lembre-se sempre de manter seu animal seguro, não deixe passear sozinho, sempre passeie com coleira e guia, evitando assim fugas e até a perda do seu animalzinho. Gostou dessa informação? Siga o nosso projeto no Instagram, @petcidadão, e tenha acesso a mais áudios como esse. Meu nome é Lara Lima, do projeto Pet Cidadão nas Comunidades, do curso de Medicina Veterinária da UFAL.
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1: 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Vem comigo ficar por dentro de tudo. Para você que já concluiu o curso ou está prestes a concluir, eu tenho uma novidade imperdível. Abrimos inscrições para a colação de grau social, com 80 vagas. A iniciativa garante uma cerimônia gratuita e acessível, promovendo inclusão e valorizando esse momento tão importante na nossa trajetória acadêmica. Fique de olho nos prazos e confere todos os detalhes no nosso site ufao.br. E seguimos com comemoração. O professor do curso de Medicina Veterinária, Pierre Barnabé, recebeu o título de Cidadão Honorário de Alagoas. Uma homenagem mais que merecida pelos serviços prestados ao Estado por meio da ciência e da educação. A honraria reforça o impacto do seu trabalho e a contribuição direta da universidade para a sociedade. Quer saber mais? Corre lá no nosso site. 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Com inscrições gratuitas e foco na acessibilidade socioeconômica, o evento vai acontecer do dia 11 ao dia 15 de maio e as inscrições permanecem abertas até o dia 11. Acesse o nosso site ufao.br que ainda dá tempo. Por fim, mas não menos importante, vamos fazer uma viagem para longe. Intitulado Raízes Compartilhadas, Cooperação Transatlântica em Tecnologias Sociais, o projeto coordenado pela professora Ana Milani, da FEAC, recebeu apoio do CNPq para implantar uma incubadora de tecnologia social em Moçambique. A iniciativa fortalece soluções inovadoras, sustentáveis e a cooperação internacional orientadas ao impacto social. Acesse todas essas notícias na íntegra e muito mais no nosso site ufao.br e próxima semana tem mais. Tchau!

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2: Será que eu posso criar um pet em apartamento ou condomínio? Existe alguma lei? É exatamente sobre esse tema que vamos abordar hoje. Vem comigo. E a resposta é sim. Pode-se criar pet em apartamento ou condomínio. A lei é clara. Mas em outras palavras, o morador pode conviver com seu bichinho em casa desde que respeite as regras de boa vizinhança e convive. A Constituição Federal assegura o cidadão ao direito de propriedade, ou seja, o condomínio pode manter animais em casa ou apartamento, contanto que a permanência deles não atrapalhe e coloque em risco a vida de outros moradores. Alguns condomínios têm regras internas que também devem ser respeitadas, principalmente para áreas comuns como corredores, elevadores, playgrounds. Procure conhecê-las, porque do mesmo jeito que você tem o direito de conviver com seu animal, seu vizinho tem o direito de não conviver, se assim for a preferência dele. Em caso de desacordo, a situação deve ser analisada individualmente junto da justiça para uma eventual tomada de decisão. A Lei 5.318/2003 não permite a criação, alojamento e manutenção de mais de 10 animais em residência particular, no total de animais, sejam cães ou gatos, com idade superior a 90 dias. Criar em quantidade superior caracterizar em canil de propriedade privada, com novas regras legislativas e necessidade de um veterinário responsável. Então é isso, pessoal. Curtiram essas dicas? Então fique ligado que logo mais voltaremos. Ah, e siga nosso projeto no Instagram, @petcidadão, e tem acesso a todos os nossos áudios. Meu nome é Mariana Soares, do projeto Pet Cidadão nas Comunidades, do curso de Medicina Veterinária da UFAL.
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1: Olá, ouvintes da Rádio FAO. Estamos iniciando mais um programa, o FAO e Sociedade. E nesse mês de maio, nós estamos falando sobre a África e todo o intercâmbio cultural, político que existe entre Brasil e África. Nosso convidado hoje é o estudante Francisco Batista. Ele é da Guiné-Bissau e é estudante de letras aqui na UFAO, além de ser escritor. Francisco, bem-vindo ao programa UFAO e Sociedade.
2: Muito bem-vindo. Eu é que agradeço o convite. Estou feliz por estar aqui para poder falar um pouco do nosso continente. É uma honra estar aqui para poder falar.
1: Então, Francisco, vamos começar explicando aos nossos ouvintes por que 25 de maio é o Dia da África e fez com que a gente escolhesse essa temática nos programas que nós temos agora em maio. Né? Então, por que 25 de maio?
2: É o seguinte, eu costumo dividir esse bloco, portanto, em dois momentos, que é a criação do Dia da África, esse acontecimento. Primeiro é que a organização era chamada OUA, Organização da Unidade Africana, que foi criado em 1963, com o objetivo de ajudar os países a conquistarem as independências. Repara, tinha países já que haviam sido independentes, então foi convocado essa organização para ajudar os outros que ainda não tinham conquistado as independências para poderem lutar em termos de apoio, dos materiais, de ajuda externa também, para ser esse ponte da organização entre a África e o outro, o mundo exterior, em caso da Rússia, que tinha um papel muito importante na libertação dos países, para ajudar com armamento, porque os países não tinham certas condições de ter esses materiais. Então é nesse contexto que surgiu a organização, com esse objetivo principal de ajudar os países a terem as independências, para serem os donos dos seus próprios destinos. Então, portanto, nós temos a criação com um objetivo. Já em 2002, que é esse o segundo ponto que eu costumo também, em vez de OUA, passa a ser União Africana só, com essa reformulação, mas é a mesma organização que continua sendo, já com um novo objetivo. Os países já independentes, agora nós precisamos, de facto, de certa forma, conquistar o que os povos querem, que é: já somos independentes e agora vamos construir o país para melhores condições de vida. Porque tem tudo isso no momento da luta, às vezes tem essa unidade, luta e progresso. Então lutamos, agora queremos progresso. Surge essa agenda que a União coloca como Agenda 2063. Então, até ano de 2063, a União vai fazer 100 anos com o slogan que a África que queremos, em termos de desenvolvimento. Já o objetivo passa a ser a estruturação dos países, em termos dos avanços econômicos, sociais, educacionais, em todos os sentidos, as transformações para o desenvolvimento. Então, é nesse sentido que surge esse slogan de África que queremos, até 2063, para ver esses avanços acontecerem. Mas tem um ponto importante também que eu gostaria de destacar aqui. É que eu costumo dizer que é um ponto negativo da União Africana, do próprio esse contexto todo, que é a resolução dos conflitos nos países. Por exemplo, a União Africana não consegue ser aquela mediadora muito forte entre dois países que fazem fronteiras, já vê que tem um conflito, ou no próprio país, que já tem diferentes entidades políticas que vão de certa forma, em termos de choque na política. O caso da Guiné-Bissau, nós fizemos as eleições presidenciais e legislativas, é um sistema semipresidencialista, não é como o vosso sistema. Você tem primeiro-ministro e você tem presidente da República. Faz-se duas eleições para eleger essas entidades. Então, a União Africana enviou os observadores para a Guiné-Bissau, só que depois das eleições a União Africana fez uma declaração dizendo que as eleições foram justas, livres e transparentes. E, portanto, já se sabia quem ganhou as eleições. Só que, momentos antes de anunciar os resultados, os militares invadiram CNE e boicotaram o processo. É como se fosse um golpe de Estado. Mas nós vários guineenses dizem que é uma encenação de golpe, porque o presidente continua. Se você faz um golpe, você tem que expulsar mesmo aquela pessoa, mas o presidente continua lá. Foi coisas para posteriormente explicar melhor. Então, a União Africana, perante essa situação, sai, os observadores saem do país e deixam essa confusão na Guiné-Bissau. Veja, as eleições, nós sabemos quem ganhou, mas não teve aquela postura da organização em termos de fazer conflito, mediar conflito entre as entidades. E saiu da Guiné e deixou. Outros casos dos países que às vezes, Burkina Faso, Mali, e também tem essa questão de golpe de Estado. E a União Africana também não consegue ter essa postura também. Não só desenvolvimento, mas nós precisamos primeiramente de segurança, de eleger um civil para estar à frente de um país, para criar toda uma estrutura para que nós possamos pensar em desenvolvimento. Porque se não tivermos paz, não, de certa forma os militares a governar, é como se fosse um impasse. Então o Agenda 2063 não seria alcançado nesse sentido. Então a União, eu sempre digo que é um dos pontos dela que não consegue mediar os conflitos entre os países que fazem parte da própria União Africana.
1: Pela própria história do Brasil, a gente sabe que militares devem se dedicar a proteger o país de invasão externa, né? Mas a governança, a gestão do país deve ser feita pelos civis, pela sociedade civil. Exato. Quando essa imposição dos militares no governo acontece geralmente com interferência externa, interferência de países dominadores, imperialistas que querem proteger seus interesses, porque é bem importante a gente falar isso claramente, porque isso marca a nossa história do Brasil, marca a história da África até recente, né? Ainda marca a história da África, essa imposição dos interesses externos de países que querem ir lá e conseguir terras, conseguir minérios, conseguir. Quando a gente fala de reparação à África, o mundo deve muito, né? Porque a gente olha para a África, Francisco, hoje sempre como se fosse um continente, né? Que tem vários países e que é marcado pela pobreza. Mas a África foi pilhada, né? Países africanos já foram muito ricos, não só em tesouros, minérios, essas coisas que o mundo ambiciona, mas também em cultura, a matemática, a filosofia. Eu fico pensando assim, a filosofia que a gente pensa que nasceu na Grécia, nasceu na África, né? Exato, a matemática exato. Nasceu na África. O saneamento básico foi baseado em estudos da África. Então, a gente deve muito à África.
2: Exato, exato. Eu queria sublinhar um ponto muito importante também, que eu falei que os países estão assim em termos de mediação de conflito, mas por outro lado também tem essa questão de portanto, tem países que nunca tiveram golpe de Estado, só para não homogeneizar todos os países. Tem, por exemplo, o caso de Cabo Verde, nunca tem aconteceu o golpe de Estado. Tem Senegal, um país muito... Quer dizer, tem países que acontecem isso e tem os países também que já, no seu todo, já conquistaram aquela... afastamento entre os militares e os políticos. Os militares sabem onde pisarem, os políticos também. Isso é importante quando você diz que o bloco todo, vê, nós vemos a África como se fosse uma coisa só. Não, eu, isso é, de certa forma, acontece, eu acho que, nem diria por descuido, mas às vezes... eu acabo percebendo mesmo como a pessoa fez isso. Porque são 54 países com culturas diferentes, línguas diferentes, grupos étnicos diferentes. Eu não conheço outras coisas de outros países, por exemplo. Veja que a língua que falamos, por exemplo, nós falamos português, a Guiné fala português, língua oficial, Angola, Moçambique, São Tomé, Cabo Verde, e Brasil, Portugal, nós temos mais proximidade em termos da língua, essa língua que, de certa forma, nos une. É, os portugueses costumam dizer países irmãos, da língua portuguesa, assim chamam. Eu acho que vocês também estão mais próximos aos países que, os países que falam português, mas que os que estão aqui falando espanhol próximo a vocês. É assim conosco. Eu não conheço muita coisa de Senegal que fala francês, embora seja um país vizinho, mas eu tenho mais esse interesse com quem fala a mesma língua que eu. Então tem essa conexão. Eu até desconheço outras coisas, mas conheço uma coisa mais do Brasil do que de Senegal, do que da Nigéria, da África do Sul, em termos de diferenças, porque os outros falam inglês, falam francês, espanhol e por aí fora. Então essa divisão é muito importante. Mas também é uma coisa que eu costumo dizer que é em termos de o próprio esses países com as coisas que acontecem várias vezes que a mídia não se noticia e ficam assim como se fosse aconteceu em todos eles. Então, quando fala de uma situação, é como se fosse situação de um país. Rapaz, tem guerra só neste momento, Sudão e Congo. Mas pensa-se que todo o continente está em guerra. Tem países que não estão, nem conhecem. Então, tem isso de invisibilidade, de homogeneizar todo um continente como se fosse uma coisa só por causa de... dessa invisibilização. E tem também essa parte em que uma notícia é como se fosse de toda a gente numa coisa só.
1: É por isso que tem uma letra do Emicida, se não me engano, que fala que a África não é um país. Ele coloca isso na música, para a gente pensar na África como um continente que Exato. Tem vários países que foram colonizados por países diferentes da Europa, né? Foram pilhados e colonizados, e que esses países impuseram suas línguas, como impuseram aqui no Brasil, e não dá para falar da história sem falar de tantos genocídios, porque teve a escravização dos povos africanos, teve o genocídio aqui no Brasil dos povos indígenas. Então não é uma história romântica, é uma história difícil, complexa, e que a gente busca superação e reparação, né? Não só pelo ódio, não é isso, mas é pela justiça, né? E aí, entre os vários programas que existem buscando essa reparação, tem o PECG, que é um programa de intercâmbio em que estudantes dos países africanos vêm ao Brasil estudar nas universidades brasileiras. E foi esse programa que te trouxe aqui. Fala um pouquinho sobre o que é esse PECG.
2: Exato, vou começar por próprio a designação, a sigla, que é Programa PECG, Programa Convênio de Graduação. E tem também programa que é PECPG, do mesmo sentido, mas de pós-graduação. Então, o programa foi criado, é o Destaco já aqui que as pessoas que estudaram aqui neste programa, duas pessoas já foram ministros na Guiné-Bissau através deste programa.
1: Maravilha.
2: Então é um programa muito bem, que contém um objetivo claro de estudar os estudantes, estudarem e voltar aos países de origem para darem as suas contribuições. Então é um programa cujo objetivo é formar quadros. Como sabemos, a maioria dos nossos países foram independentes muito... Imagine se você pensar na independência do Brasil, 1822, e você pensar na independência da Guiné-Bissau, 1963, 73. É muita... diferença em termos
1: da coisa,
2: então é isso. Então são países que, após a independência, a composição do governo, como nós sabemos, exige que as pessoas que estão à frente das instituições tenham conhecimentos. Então é nesse sentido que este programa surgiu, de formar os quadros de diferentes países, quase em todos os maioria dos países, não só da língua portuguesa, mas também de que falam inglês, que falam francês, espanhol. Todos os estudantes estão aqui. Eu acho que acredito que é 30 e alguma coisa aqui da UFAL, diferentes nacionalidades das pessoas que estão estudantes aqui, africanos, estudando após finalizar e voltar ao país para dar essa contribuição. Como eu destaquei, muitos já foram alguma coisa nos próprios países. Então, é um programa com grande importância para nós. Mais para nós. Mas eu sei, há uma citação de Machado de Assis que diz assim que quem fez tem mais... De certa forma, tem mais prazer. Você pode agradecer, como nós vamos ver o programa e dizer que vamos agradecer ao programa porque nós, através do programa, conquistamos muitas coisas. Mas quem fez o programa, ela sentiu mais. Então tem esse peso. O Brasil ficou mais feliz do que nós que estamos a usufruir do programa.
1: Com certeza, Francisco, até porque nós precisamos nos aproximar mais da África, como você falou, pelas nossas coincidências históricas, né? Fomos colonizados por Portugal, alguns países da África e o Brasil inteirinho, que o Brasil é um país continental, mas fala uma língua só por conta disso. Mas também porque a gente precisa aprender, né? O que a gente não aprendeu, o que nos foi negado aprender com o continente africano. A gente estuda na escola, eu que fiz escola, ensino fundamental e médio já tem muito tempo, a gente estuda a Europa, a história da Europa, a história dos Estados Unidos... Mas a gente estuda muito pouco a África e é bem recente a obrigatoriedade do ensino da história africana nas escolas fundamentais no Brasil. É bem recente essa lei. Então, é importante para a gente aprender. Nossas raízes estão muito ligadas, a gente se percebe mais e aí pode ser um país, inclusive, menos racista, porque nós temos uma miscigenação muito forte no Brasil, mas não é um país que é livre do racismo. É racista também, e a gente tem que enfrentar isso, porque isso marca os brasileiros que são pardos, negros, no dia a dia, dentro das famílias, dentro das instituições, e fazer de conta que isso não existe é pior, é bem pior. É. Porque no nosso caso, quando a gente começou a estabelecer cotas raciais nas universidades para os brasileiros também, a universidade mudou. Eu sei que eu trabalho na UFAL... Tem muitos anos também, e estudei nessa UFAL na década de 80. E eu sei o que era UFAL antes e o que é UFAL hoje, né? Uhum. Então, a gente aprende muito com esses intercâmbios. Agora, você falou que são 30 e poucos estudantes africanos aqui. E vocês se apoiam, vocês têm uma espécie de associação que você, inclusive, presidiu, né?
2: Sim, a gente tem uma organização, em que um estudante fica à frente da associação dos alunos em caso de um novo estudante chegar, porque de semestre, de ano em ano, chega mais estudantes para ingressar no programa. Tanto no FAO como nas outras universidades brasileiras. Então, tem, portanto, esse apoio de certa forma, junto com a UFAL, agora a ZI, com um programa que eles fizeram de acolhimento, nós fazemos essa mediação entre quem está por vir, ou vai viajar quando, você precisa saber para poder receber o estudante e ajudar, primeiramente, em conseguir moradia, apartamento para morar e algumas coisas para ir à Polícia Federal, as primeiras coisas para estabelecer esse conhecimento, porque a pessoa acaba de chegar e, portanto, não conhece muitas coisas e precisa de ajuda de alguém que já tinha estado. Então, é nesse sentido, e também das informações, às vezes, com a associação e o FAL, no caso de da Proeste, Prograde, se houver alguma informação, a pessoa que está em cargo sempre é ponte para com estudantes e a Proeste, Prograde, nesse círculo para passar informações, e se houver também oportunidade de certas coisas e informar também os estudantes. Então é nesse sentido que a associação faz. É forma também de uma outra coisa, que é integrar a pessoa que acabou de chegar. Por isso, às vezes, quando os meus amigos dizem isso, pensam que todos nós já havíamos conhecido uns aos outros. Mas não, é nessa convivência de acolher a pessoa que acabou de chegar, pode ser de outro país, que eu nunca conheço, então acaba, nós fazemos essa amizade, acolher a pessoa, e sempre ficamos juntos, às vezes, sobretudo no RU. E a pessoa pensa que todo mundo já havia conhecido, mas é aqui, para integrar a pessoa, porque as pessoas que já tinham estado têm essa experiência de saber quem chega precisa de ser acolhido e integrado.
1: Com certeza, porque vocês são jovens, né? Aí saem do seio da família, do país, dos costumes, para encarar uma realidade completamente diferente para estudar, deve ser um impacto forte, né? Assim, ficar longe de casa por 4 anos, não é uma semana de intercâmbio, nem 15 dias. Que você, passa logo, são 4 anos. E aí, foi difícil para você, Francisco? Você já está aqui há 3 anos, né?
2: Sim, 3 anos. É difícil, eu acho que para não sou eu, como todos os estudantes também sentem, porque nós falamos, não é? As pessoas têm essa saudade de estar com a família, mas uma coisa importante é que nos move, portanto, nós temos a pessoa que quer almejar uma coisa na vida, então nós lutamos por aquilo que queremos, o nosso futuro, isso faz com que você tenha força de estar aqui e falar só por videochamada, isso não chega, faltaria abraço e toda a conjuntura familiar, mas o sonho que você quer conquistar traz uma certa motivação que supera essa saudade. Às vezes até, eu lembro-me no início que tinha essa dificuldade da em termos da comida, eu gosto muito da comida da Guiné. Não é que a comida brasileira não seja boa, mas naquele primeiro momento, sabe? Eu não sentia sal, muito sal na comida. Tem tudo isso, a comida guineense tem temperos, tem coisas, sabe? Eu tinha essa dificuldade em termos de habituar à comida brasileira, mas agora já foi. Mas esse primeiro momento eu tive assim.
1: Imagina, e com todos esses cuidados com pressão alta, tudo, aí a gente tira o sal, tira um monte de coisa da alimentação que faz parte, né, do que a gente gosta de sentir, é complicado mesmo. E do seu desenvolvimento acadêmico aqui, como é que você avalia? Você é estudante de letras e também é escritor. Fala um pouquinho aí sobre sua trajetória, o que, que você já escreveu aqui, o que já participou.
2: Eu começo por dizer que ser um estudante guineense aqui no Brasil é uma experiência enorme em termos de crescimento, do meu crescimento propriamente, de aprendizagem também, porque eu avalio e vejo o eu do passado e o eu que eu estou agora. Esse é o Francisco de agora. Eu vejo que existe uma diferença enorme em termos de crescimento. Então, é em primeiro lugar de muito crescimento e a aprendizagem que eu tenho tido dentro da faculdade, porque encontrei um ambiente acolhedor, não é? Que os meus professores da literatura, da linguística, no geral todos os professores, de certa forma, nós tivemos, eu sempre gosto de conversar com os professores, e aí todo mundo está de braços abertos para orientar, tanto em termos da escrita, do ser escritor, não é? E como em termos academicamente também. Então, essa experiência de aprendizagem tem sido, tem contribuído bastante para a minha formação acadêmica e um futuro profissional, porque o Brasil me facultou as enormes oportunidades que eu sei que na Guiné poderia, mas em certo circuito não chegaria a esse nível de abertura em termos de acesso a livros, biblioteca, pesquisa, vários programas de iniciação à docência, PIBID, iniciação científica, PET Letras, que agora também faço parte. E da minha, falando do Francisco escritor, é que eu escrevia já na Guiné, mas é que o Brasil me tornou esse, eu costumo dizer que o Brasil me fez escritor, porque é aqui que eu encontrei coisas, os livros que falam sobre a escrita, os cursos que eu fiz através de SESC lá embaixo, sem pagar nada, sabe? Tem módulo 1, 2. Eu encontrei pessoas também maravilhosas, professor Nilton, Antônio, da FALE. Sempre que eu precisava, eu mandava textos, eles liam e retornavam. Então, aqui eu estou mais num circuito num círculo dos escritores, de ter as pessoas que vão orientar o que eu escrevo. Faz assim, não faz assim. Então, é uma oportunidade que eu agradeço por estar aqui, porque eu sei, na Guiné não se interessa muito por essas coisas, não. Se eu estivesse na Guiné, continuaria a escrever, sabe? Mas os textos, eu leio aqueles textos que eu escrevi antes de vir para cá. Diferença é enorme. Aqui eu encontrei as pessoas até agora, tenho já um projeto do livro, depois de fazer esse curso do SESC com o professor Nilton Rezende, que tem uma editora, Trajes Lunar, para publicar um livro de contos. E é isso, o Brasil facultou essa duas pessoas que estão a ser formação acadêmica e formando também como escritor através dos acessos. Imagina só a literatura russa, que eu nunca havia lido na Guiné, americana, várias literaturas, espanhola. É muita coisa mesmo que eu gosto da literatura, então eu acabo ficar assim, mas a minha formação como escritor e a formação como graduando mesmo. Então entro nessa, porque quem escreve tem que ler muito também.
1: Verdade.
2: Então todos os momentos eu estou a ler. Eu estou a ler. Eu tenho uma média por ano o que eu devo ler. E com a indicação também dessas pessoas que estão comigo. Então, se eu ganhar, por exemplo, o prêmio lá na Guiné, é por causa dessas pessoas que estão a apoiar, a dizer faça isso, faça aquilo. Embora eu tenha esse pensamento de escrever assim, mas a orientação já dá uma outra visão em termos da escrita. Porque se você escrever e ficar com isso e publicar, pode ser uma coisa boa, mas se você escrever e enviar para 5 pessoas e ver o retorno, tem diferença enorme.
1: E em breve, então, teremos uma publicação de contos de Francisco Batista.
2: Exato, exato.
1: Quem sabe lançamento aqui no Brasil, antes de lançar lá no Guiné, né?
2: Não, é aqui mesmo, é aqui, porque, para ser sincero, eu nem conhecia editoras. Eu lia, na verdade, lia, escrevia, mas é por cima, sem orientação das pessoas. Assim, por cima, digo, quem gostar da literatura, porque eu já dava aulas da língua portuguesa e lia também autores brasileiros, Machado de Assis, Lígia Fagundes Teles, lá na Guiné, porque eu sou viciado do Brasil mesmo. Então já conhecia, já acompanhava. Quando ia dar aulas, tinha essa pesquisa que eu fazia, encontrava vídeos sempre dos brasileiros explicando sobre tais coisas. Sempre eu era viciado no Brasil. Por isso, tenho essa afeição por Brasil. Então, quando cá cheguei, teve já a orientação do que ler. Através do curso do SESC, já indicaram você que tipo da escrita, porque nós fazíamos exercício da escrita, então o professor viu lá e disse que você tem que ler isto, isto e aquilo. Então tem
1: baseado orientação, no seu estilo,
2: exatamente,
1: já, né?
2: Para
1: você encontrar o seu caminho.
2: Exato.
1: Que maravilha, Francisco. Vamos aguardar, sim, com muita ansiedade e expectativa a publicação dos seus contos e também desejar sucesso a você na finalização da graduação, quem sabe também ficar na pós aqui por mais um tempo com a gente. E muito obrigado por compartilhar suas histórias e seus conhecimentos com os ouvintes da Rádio FAO.
2: Eu que agradeço bastante e gostei imenso de estar aqui para poder compartilhar a minha história e a história do continente em geral.
1: É isso, ouvintes, agora é com vocês. Compartilhem bastante esse podcast para que todo mundo possa ter conhecimento, ouvir e saber quem é o Francisco Batista, que vai lançar em breve um livro de contos aqui em Alagoas. Abraço a todas as pessoas e até o próximo programa.
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2: Oi, pessoal! Hoje vamos conversar a respeito do microchip. Vocês sabem o que é e para que serve? Bem, com certeza alguém já viu pelas ruas cartazes de algum dono procurando seus pets que estão desaparecidos, ou até mesmo você já tenha passado por isso. A fuga de animais domésticos é muito comum de acontecer. Basta um portão aberto e uma falta de descuido para que eles fujam. O microchip é uma tecnologia criada na década de 1960 e que começou a ser comercializada em 1990 e é muito utilizado em vários países. Esse dispositivo eletrônico é do tamanho de um grão de arroz e possui um código de identificação único, que faz o papel do RG canino por toda a vida do peludo. Ele é implantado no tecido subcutâneo do animal por meio de um aplicador, semelhante a uma injeção, geralmente na região da nuca, e não é necessário nenhuma sedação, é sentido apenas como uma picada de vacina. Após a implantação, o microchip emite um sinal que pode ser decodificado por leitores eletrônicos específicos ao serem aproximados do corpo do animal. E essa leitura permite a identificação em qualquer parte do mundo, embora não funcione como GPS por não permitir a leitura à distância. Mesmo que se o cão não tenha o microchip, é muito importante ele ter uma identificação na sua coleira, com o telefone do tutor para o caso de fugas. Uma pessoa que encontra um animal não tem como devolver um animal sem nenhuma identificação, e o reencontro pode ser muito difícil. Lembre-se sempre de manter seu animal seguro, não deixe passear sozinho, sempre passeie com coleira e guia, evitando assim fugas e até a perda do seu animalzinho. Gostou dessa informação? Siga o nosso projeto no Instagram, @petcidadão, e tenha acesso a mais áudios como esse. Meu nome é Lara Lima, do projeto Pet Cidadão nas Comunidades, do curso de Medicina Veterinária da UFAL.
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5: Rádio UFAO. 6 horas e 22 minutos.
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2: O Giro UFAO está de volta e recheado de novidades. Vem comigo ficar por dentro de tudo. Para você que já concluiu o curso ou está prestes a concluir, eu tenho uma novidade imperdível. Abrimos inscrições para a colação de grau social, com 80 vagas. A iniciativa garante uma cerimônia gratuita e acessível, promovendo inclusão e valorizando esse momento tão importante na nossa trajetória acadêmica. Fique de olho nos prazos e confere todos os detalhes no nosso site ufao.br. E seguimos com comemoração. O professor do curso de Medicina Veterinária, Pierre Barnabé, recebeu o título de Cidadão Honorário de Alagoas. Uma homenagem mais que merecida pelos serviços prestados ao Estado por meio da ciência e da educação. A honraria reforça o impacto do seu trabalho e a contribuição direta da universidade para a sociedade. Quer saber mais? Corre lá no nosso site. Se você se interessa por debates críticos sobre raça, racismo, branquitude e saúde mental, o evento Diásporas na Formação é para você. Com inscrições gratuitas e foco na acessibilidade socioeconômica, o evento vai acontecer do dia 11 ao dia 15 de maio e as inscrições permanecem abertas até o dia 11. Acesse nosso site ufao.br que ainda dá tempo. Por fim, mais ou menos importante, vamos fazer uma viagem para longe. Intitulado Raízes Compartilhadas, Cooperação Transatlântica em Tecnologias Sociais, o projeto coordenado pela professora Ana Milani, da FEAC, recebeu apoio do CNPq para implantar uma incubadora de tecnologia social em Moçambique. A iniciativa fortalece soluções inovadoras, sustentáveis e a cooperação internacional orientadas ao impacto social. Acesse todas essas notícias na íntegra e muito mais no nosso site ufao.br e próxima semana tem mais. Tchau!

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2: Será que eu posso criar um pet em apartamento ou condomínio? Existe alguma lei? É exatamente sobre esse tema que vamos abordar hoje. Vem comigo. E a resposta é sim. Pode-se criar pet em apartamento ou condomínio. A lei é clara. Mas em outras palavras, o morador pode conviver com seu bichinho em casa desde que respeite as regras de boa vizinhança e convívio. A Constituição Federal assegura o cidadão ao direito de propriedade. Ou seja, o condomínio pode manter animais em casa ou apartamento, contanto que a permanência deles não atrapalhe e coloque em risco a vida de outros moradores. Alguns condomínios têm regras internas que também devem ser respeitadas, principalmente para áreas comuns, como corredores, elevadores, playgrounds. Procure conhecê-las, porque do mesmo jeito que você tem o direito de conviver com seu animal, seu vizinho tem o direito de não conviver, se assim for a preferência dele. Em caso de desacordo, a situação deve ser analisada individualmente junto da justiça para uma eventual tomada de decisão. A Lei 5.318/2003 não permite a criação, alojamento e manutenção de mais de 10 animais em residência particular, no total de animais, sejam cães ou gatos, com idade superior a 90 dias. Criar em quantidade superior caracterizar em canil de propriedade privada, com novas regras legislativas e necessidade de um veterinário responsável. Então é isso, pessoal. Curtiram essas dicas? Então fique ligado que logo mais voltaremos. Ah, e siga nosso projeto no Instagram, @petcidadão, e tem acesso a todos os nossos áudios. Meu nome é Mariana Soares, do projeto Pet Cidadão nas Comunidades, do curso de Medicina Veterinária da UFAO.
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3: Olá, hoje nós vamos falar sobre as nascentes, o lugar onde a água brota da terra e começam a se formar os nossos riachos e ribeirões. Grandes ou pequenos, todos os rios possuem uma nascente. Elas garantem que os rios permaneçam vivos, continuando a sua jornada para matar a sede das pessoas, dos animais, irrigar as plantações e outros benefícios. Uma nascente em condições normais fornece água pura, de excelente qualidade. No entanto, para isso ela precisa estar saudável, sem desmatamentos e sem poluição. As nascentes são áreas de preservação permanente e não podem ser destruídas. Para conservá-las, a melhor opção para os proprietários é colocar cercas ao seu redor, em uma área de pelo menos 50 metros de raio. Os desmatamentos, as queimadas e a presença da criação de gado em áreas de nascente são os principais motivos para o seu desaparecimento. Uma nascente, quando impactada, pode secar. E você, conhece de perto uma nascente? 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
7: Rádio UFAO. 7 horas e 9 minutos.
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6: Rádio UFAO, 7 horas e 29 minutos.
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1: 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O Giro UFAO está de volta e recheado de novidades. Vem comigo ficar por dentro de tudo. Para você que já concluiu o curso ou está prestes a concluir, eu tenho uma novidade imperdível. Abrimos inscrições para a colação de grau social, com 80 vagas. A iniciativa garante uma cerimônia gratuita e acessível, promovendo inclusão e valorizando esse momento tão importante na nossa trajetória acadêmica. Fique de olho nos prazos e confere todos os detalhes no nosso site ufao.br. E seguimos com comemoração. O professor do curso de Medicina Veterinária, Pierre Barnabé, recebeu o título de Cidadão Honorário de Alagoas, uma homenagem mais que merecida pelos serviços prestados ao Estado por meio da ciência e da educação. A honraria reforça o impacto do seu trabalho e a contribuição direta da universidade para a sociedade. Quer saber mais? Corre lá no nosso site. Se você se interessa por debates críticos sobre raça, racismo, branquitude e saúde mental, o evento Diásporas na Formação é para você. Com inscrições gratuitas e foco na acessibilidade socioeconômica, o evento vai acontecer do dia 11 ao dia 15 de maio e as inscrições permanecem abertas até o dia 11. Acesse nosso site ufao.br que ainda dá tempo. Por fim, mais ou menos importante, vamos fazer uma viagem para longe. Intitulado Raízes Compartilhadas, Cooperação Transatlântica em Tecnologias Sociais, o projeto coordenado pela professora Ana Milani, da FEAC, recebeu apoio do CNPq para implantar uma incubadora de tecnologia social em Moçambique. A iniciativa fortalece soluções inovadoras, sustentáveis e a cooperação internacional orientadas ao impacto social. Acesse todas essas notícias na íntegra e muito mais no nosso site ufao.br e próxima semana tem mais. Tchau!

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2: Oi, pessoal! Hoje vamos conversar a respeito do microchip. Vocês sabem o que é e para que serve? Bem, com certeza alguém já viu pelas ruas cartazes de algum dono procurando seus pets que estão desaparecidos ou até mesmo

0: você já tenha passado por isso. A fuga de animais domésticos é muito comum de acontecer. Basta um portão aberto e uma falta de descuido para que eles fujam. O microchip é uma tecnologia criada na década de 1960 e que começou a ser comercializada em 1990 e é muito utilizado em vários países. Esse dispositivo eletrônico é do tamanho de um grão de arroz e possui um código de identificação único, que faz o papel do RG canino por toda a vida do peludo. Ele é implantado no tecido subcutâneo do animal por meio de um aplicador, semelhante a uma injeção, geralmente na região da nuca, e não é necessário nenhuma sedação, é sentido apenas como uma picada de vacina. Após a implantação, o microchip emite um sinal que pode ser decodificado por leitores eletrônicos específicos ao serem aproximados do corpo do animal. E essa leitura permite a identificação em qualquer parte do mundo, embora não funcione como GPS por não permitir a leitura à distância. Mesmo que se o cão não tenha um microchip, é muito importante ele ter uma identificação na sua coleira, com o telefone do tutor para o caso de fugas. Uma pessoa que encontra um animal não tem como devolver um animal sem nenhuma identificação e o reencontro pode ser muito difícil. Lembre-se sempre de manter seu animal seguro, não deixe passear sozinho, sempre passeie com coleira e guia, evitando assim fugas e até a perda do seu animalzinho. Gostou dessa informação? Siga o nosso projeto no Instagram, @petcidadão, e tenha acesso a mais áudios como esse. Meu nome é Lara Lima, do projeto Pet Cidadão nas Comunidades, do curso de Medicina Veterinária da UFAL.
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3: Rádio UFAO, 7h44.
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5: Rádio UFAO. 8 horas e 20 minutos.
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2: O Giro UFAO está de volta e recheado de novidades. Vem comigo ficar por dentro de tudo. Para você que já concluiu o curso ou está prestes a concluir, eu tenho uma novidade imperdível. Abrimos inscrições para a colação de grau social, com 80 vagas. A iniciativa garante uma cerimônia gratuita e acessível, promovendo inclusão e valorizando esse momento tão importante na nossa trajetória acadêmica. Fique de olho nos prazos e confere todos os detalhes no nosso site ufao.br. E seguimos com comemoração. O professor do curso de Medicina Veterinária, Pierre Barnabé, recebeu o título de Cidadão Honorário de Alagoas. Uma homenagem mais que merecida pelos serviços prestados ao Estado por meio da ciência e da educação. A honraria reforça o impacto do seu trabalho e a contribuição direta da universidade para a sociedade. Quer saber mais? Corre lá no nosso site. Se você se interessa por debates críticos sobre raça, racismo, branquitude e saúde mental, o evento Diásporas na Formação é para você. Com inscrições gratuitas e foco na acessibilidade socioeconômica, o evento vai acontecer do dia 11 ao dia 15 de maio e as inscrições permanecem abertas até o dia 11. Acesse nosso site ufao.br que ainda dá tempo. Por fim, mais ou menos importante, vamos fazer uma viagem para longe. Intitulado Raízes Compartilhadas, Cooperação Transatlântica em Tecnologias Sociais, o projeto coordenado pela professora Ana Milani, da FEAC, recebeu apoio do CNPq para implantar uma incubadora de tecnologia social em Moçambique. A iniciativa fortalece soluções inovadoras, sustentáveis e a cooperação internacional orientadas ao impacto social. Acesse todas essas notícias na íntegra e muito mais no nosso site ufao.br e próxima semana tem mais. Tchau!

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2: Será que eu posso criar um pet em apartamento ou condomínio? Existe alguma lei? É exatamente sobre esse tema que vamos abordar hoje. Vem comigo. E a resposta é sim. Pode-se criar pet em apartamento ou condomínio. A lei é clara. Mas em outras palavras, o morador pode conviver com seu bichinho em casa desde que respeite as regras de boa vizinhança e convívio. A Constituição Federal assegura o cidadão ao direito de propriedade. Ou seja, o condomínio pode manter animais em casa ou apartamento, contanto que a permanência deles não atrapalhe e coloque em risco a vida de outros moradores. Alguns condomínios têm regras internas que também devem ser respeitadas, principalmente para áreas comuns como corredores, elevadores, playgrounds. Procure conhecê-las, porque do mesmo jeito

0: Que você tem o direito de conviver com seu animal, seu vizinho tem o direito de não conviver, se assim for a preferência dele. Em caso de desacordo, a situação deve ser analisada individualmente junto da justiça para uma eventual tomada de decisão. A Lei 5.318/2003 não permite a criação, alojamento e manutenção de mais de 10 animais em residência particular, no total de animais, sejam cães ou gatos, com idade superior a 90 dias. Criar em quantidade superior, caracterizar em canil de propriedade privada, com novas regras legislativas e necessidade de um veterinário responsável. Então é isso, pessoal. Curtiram essas dicas? Então fique ligado que logo mais voltaremos. Ah, e siga nosso projeto no Instagram, @petcidadão, e tem acesso a todos os nossos áudios. Meu nome é Mariana Soares, do projeto Pet Cidadão nas Comunidades, do curso de Medicina Veterinária da UFAL.
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3: Rádio UFAL, 8 horas e 44 minutos.
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